0: RVM 19 graus.
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1: Duas horas. 19 graus.
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0: São 3 horas.
1: 19 graus.
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7: Os dias da história, um acontecimento histórico por cada um dos 365 dias do ano. Os dias da história, uma compilação de Paulo Jorge de Sousa Pinto, com edição de Daniel Vieira. 26 de junho, 1968. Passeata dos 100 mil no Brasil. Ficou assim conhecida a manifestação contra o governo militar brasileiro que teve lugar neste dia no Rio de Janeiro. A marcha teve início pelas 2 da tarde, em direção ao Palácio Tiradentes, sede da Assembleia Legislativa da cidade. Ao longo do percurso, foi sendo engrossada pela adesão popular até atingir uma enorme dimensão, daí o nome de 100 mil, que lhe foi atribuído. Um dos momentos mais importantes ocorreu com o discurso do líder estudantil Vladimir Palmeira, que relembrou a morte do estudante Edson Luiz às mãos dos militares, ocorrida 3 meses antes, e exigiu o fim da repressão policial. A marcha terminou algumas horas depois e contou com a participação de intelectuais, artistas e políticos brasileiros. Apesar do clima de intimidação, não se verificaram confrontos com as forças policiais que vigiaram de perto o evento. A manifestação foi um momento importante de expressão do descontentamento popular pelas políticas repressivas do governo. O Brasil vivia em regime de ditadura militar desde o golpe de Estado, que em 1964 derrubara o presidente João Goulart. Com um forte teor nacionalista, autoritário e anticomunista, os militares limitaram as liberdades cívicas e adotaram um conjunto de normas e práticas repressivas. As marchas de protesto, informalmente chamadas de passeatas, tornaram-se na principal forma de protesto dos estudantes, a que se juntaram outros setores da sociedade brasileira, nomeadamente operários. A passeata teve um largo efeito na opinião pública e levou ao estabelecimento de contactos entre as autoridades e o movimento estudantil, mas pouco depois foram ilegalizadas as manifestações e uma vaga de repressão levou à ocupação militar do centro do Rio de Janeiro e à prisão de centenas de ativistas. No final do ano, foi promulgado o Ato Institucional número 5, que formalizou o caráter autocrático e repressivo do regime. O Estado de Direito só voltou a vigorar no Brasil após o fim da ditadura militar e o regresso da democracia em 1985. Os Dias da História.
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0: São 4 horas.
1: 19 graus.
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11: São as direções, os sentidos, a quimera, a inspiração e um elei da jornada por um certo Oriente. É a hora mágica das mil e uma noites e dos beduínos do tempo. Da simbiose entre poemas compostos nos espaços da saudade e a música que nesta tenda é uma memória que nos habita. Somos nós e eles, os lugares por onde viajamos para nos reencontrarmos connosco próprios.
12: Prezados ouvintes, sejam todos muito bem-vindos a mais uma emissão do programa Um Certo Oriente, um espaço plural de partilha musical, de entretenimento, de encontro de pessoas, de mundos, de culturas e de saberes, apresentado por este vosso anfitrião António Rodrigues, que no decurso do próximo tempo, aqui nesta nossa rádio a transmitir via web para todo o mundo, procurará proporcionar-lhes momentos diferentes e aprazíveis, compartilhando a melhor seleção musical, as curiosidades de ontem, de hoje e de sempre e os pensamentos simples que nos chegam dos insondáveis destinos do norte de África, Médio Oriente, Golfo Pérsico e da região peninsular do sul da Ásia. Sob a erudita reflexão do poeta libanês Khalil Gibran, quando inspirou a que sejamos sempre capazes de viver tudo o que há de sagrado em cada instante, proponho-lhes o meu singelo convite para que nos façam companhia e desfrutem de uma deleitável jornada pelas exóticas quimeras de um certo Oriente.
11: Sê paciente e confia na viagem.

são os acordes iniciais da emissão de hoje de Um Certo Oriente a contemplarem o talento musical do renomado cantor jordano Hani Mitswazi em Naizak, Meteorito, seguindo-se-lhe o requinte da multiplatinada cantora libanesa e embaixadora da boa vontade da Unicef, Nancy Ajram, na festiva faixa Heptadet Layalina, ou seja, As Nossas Noites Começaram, e privilegiamos ainda o virtuosismo da primeira artista violinista em todo o Médio Oriente, Divanessa, com o exímio Samra, nome feminino árabe e um adjetivo que significa aquela com pele escura e bonita. Receberemos seguidamente no alinhamento o excêntrico e divertido duo pop israelita Static e Ben El Tavori em Barbie. Do Líbano, escutaremos o cantor e compositor pop Mahir Jah no single deste ano, Maziuna, termo usado para descrever uma mulher muito bonita, charmosa e atraente. Eu diria até que hoje estamos virados para este romantismo e riquezas de estilo coloquial. Aliás, aconselho um provérbio oriental: amai, pois o amor solta a língua.

Língua do gago, ilumina o obtuso, torna o avaro generoso e inspira a todos a civilidade, a elegância e o refinamento. E por fim, da região magrebina, o cantor, compositor e produtor musical belga-marroquino Dinstink interpretar-nos-á Lá, tema que nos encaminhará até ao nosso próximo conteúdo. É todo um gosto. Até já!

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1: Na Índia, tocar os pés de alguém mais idoso, seja pais, avós, professores ou guias espirituais, gesto conhecido como pranam ou charan sparsh, mais do que uma saudação, é um gesto profundo de respeito, humildade e conexão. Na filosofia hindu, acredita-se que ao tocar os pés de um idoso ou de um sábio, a pessoa recebe o ashirvad, a bênção, uma energia positiva que flui simbolicamente da cabeça de quem abençoa para quem recebe. Este costume não se limita aos templos, ele está presente nas casas, nas famílias, em cerimónias e em momentos importantes da vida. Sobrepondo-se ao ato físico, tocar os pés representa humildade e rendição do ego. Ao baixar a cabeça, reconhece-se que a experiência, a sabedoria e o conhecimento do outro vêm antes do orgulho pessoal. Há também neste gesto um impacto emocional profundo. Quem toca os pés recebe apoio, confiança e força, e quem concede a bênção oferece proteção, orientação e energia positiva. Por isso, esse gesto é tão mais comum antes de casamentos, exames, rituais ou acontecimentos importantes. Tradição que reflete um valor essencial da cultura indiana: o respeito pelos idosos, a família como centro da sociedade e um lugar de honra aos mais velhos, guardiões da memória e da sabedoria. É um certo Oriente. Seguimos viagem.
0: Lá! La...

Foi com satisfação que ouvimos a carismática cantora libanesa Haifa Werhbe no seu mais recente êxito musical Badna Ru, que sensata e ajuizadamente nos diz que precisamos de nos acalmar. De Khartoum, no Sudão, Afwan Hamdok, tema que passou a seguir, é o single de finais de 2021 do proeminente artista, compositor e guitarrista profissional de reggae árabe Moali, aqui em parceria com o seu conterrâneo Ramiz Siraj. E do panorama musical do Norte de África, recebemos novamente o artista Dinstinct, que no sucesso Yama se faz acompanhar pela Red Bull Symphonic. Notável! Assim que nos escuta em casa, no trabalho, em viagem, onde quer que se encontre, reitero o meu convite para que se mantenha na nossa companhia e desfrute desta jornada pelos jardins ao oriente de nós, aqui na nossa rádio de preferência, a emitir para todo o mundo via web e onde semanalmente, ao longo desta hora, o Ocidente encontra o seu Oriente. Agora também com a banda jordana de indie rock Autostrade, na magnífica faixa Alima La. O compositor saudita Ala Wardi associou-se à cantora dos Emirados Árabes Unidos Zaina Aftimosh para reeditarem Yai, de Nancy Hajram, em versão mashup Get Lucky. E viajando até à Síria, escutaremos Najma, Estrela, da cantora revelação de 2025, e efetivamente ela mesmo já um astro em ascensão, Behzahn Ismail.

Com a nossa caravana a começar a fazer paulatinamente o caminho de volta e para musicalmente nos despedirmos da melhor maneira possível da emissão de hoje de Um Certo Oriente, percorreremos o restante itinerário com uma seleção exclusiva de temas que nos ajudarão a adornar essa rota, nomeadamente com o dueto Nesve Estila e Fear of God e a talentosa cantora tunisina Soudini, que nos interpretará uma versão à capela de Aya Mogaraman, mensagem poética para uma alma profundamente apaixonada em busca de união e plenitude. E assim se faz Um Certo Oriente. O pensamento que decora o pergaminho que sela a emissão de hoje inspira-nos que a nossa vida cotidiana é o nosso templo e a nossa religião. Palavras de Khalil Gibran. Que assim seja.

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1: E praticamente a concluir o capítulo de hoje do programa Um Certo Oriente, como um dia legou para a posteridade Carl Sagan, diante da vastidão do tempo e da imensidão do universo, é um enorme prazer para mim dividir um planeta e uma época consigo. Aproveito esta oportunidade para deixar uma palavra de gratidão a todos vós, estimados ouvintes, que durante esta última hora me concederam a amável honra da vossa simpática companhia, assim como endereçar uma devida palavra de reconhecido apreço à fantástica equipa desta nossa rádio, que uma vez mais tornou possível levar até vós esta edição e que para mim constitui sempre um gosto e todo um privilégio produzir e realizar. Sou o António Rodrigues e voltarei ao vosso convívio, oxalá, de hoje a 8 dias, à hora certa, para mais uma nova peregrinação pessoal, interior e geográfica pelos jardins ao oriente de nós. Até lá, desejo a todos a continuação de uma excelente semana. Muito obrigado pela vossa presença. Bem-ajam. Maktub. Estava escrito.

19 graus. 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

0: 5 horas. 19 graus.
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0: 6 horas.
1: 19 graus.
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0: São 7 horas.
1: 19 graus.
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1: 19 graus.
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0: São 8 horas.
1: 19 graus.
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9: Olá, chegou a sexta-feira. Que semana tão querida! Portugal ganhou o Azerbaijão.

0: Diz quando a bola está ali. Bom fim de semana, boa gente. E de sábado para domingo à meia-noite e meia, Portugal.
1: E finalmente encontramos a tática certa.
0: Qual?
1: A jogar depois de toda a gente dizer que não jogamos nada.
2: Nos estádios só deixam entrar sacos transparentes.
0: Ah, sim? É por segurança?
2: Não, depois de pagares o bilhete, a FIFA quer confirmar que já não tens mais nada.
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12: Obrigado, Isabel.
0: Uma edição saída de emergência. Esta poderia ter passado antes de umas quaisquer eleições presidenciais.
8: Ele gostava de voltar a ser Presidente da República. Se sou eu que o digo, é porque sei onde tenho um umbigo.
13: És tu, querido.
14: Afinal, quem é que tu querias que fosse?
13: Sei lá, podia ser o imitador dos novos parodiantes. Ele imita tão bem. Até dizem que ele vale muito mais do que um cavaco.
14: Boa piada. Mas acho melhor guardá-la para quando forem as próximas eleições presidenciais.
13: Não me digas que estás a pensar a voltar a ser candidato.
14: E por que não? Ainda estou aqui para as curvas.
13: Mas hoje parece que vens muito cansadinho, Quiducho.
14: Nem queiras saber. Olha, diz aí à Belmira que me traga as pantufas, sim?
13: As pantufas? Porquê? Não me digas que voltaste a dar com os pés ao António Tosta. Se calhar ainda estás com aquela coisa da eutanásia atravessada.
14: Essa é de caixão à cova. Se continuas com piadas dessas, ainda peço ao meu partido para te arranjar um lugar na Assembleia da República.
13: Safa, que não vejo nada bem disposto. Pronto, pronto. Vou eu mesmo a buscar-te as pantufas porque a Belmira demitiu-se.
14: O quê? A Belmira demitiu-se? Mas demitiu-se por quê?
13: Por razões políticas. Ela aceitou a proposta do António Tosta para lhe arrumar o quarto dos fundos, que é um quarto que fica na ponta esquerda da casa do Tosta.
14: Traidora é o que ela é.
13: Acalma-te, querido. Olha, aqui tens as pantufas.
14: Não calças pantufas.
13: Essa agora? Porquê?
14: Ainda quero voltar a ser Presidente da República nas próximas eleições. Já me posso voltar a candidatar.
13: Ai, valha-me Deus. Não te esqueças que já tens uma certa idade, homem.
14: Então e depois? Se achas que estou velho, vou fazer uma plástica. E é já. Fica sabendo.
8: Senhor doutora, está ali o Senhor Escavacado Silva na sala de espera.
15: O Senhor Escavacado Silva? Se calhar resolveu lembrar-se de mim e vem oferecer-me uma prendinha.
16: Não, não. Não é isso, senhor doutor. O senhor Escavacado Silva vem como cliente.

0: e quer por força que o senhor doutor o opere.
1: O quê? Ah, mas isso é capaz de ser um feito que me dá muito jeito. Mande entrar imediatamente esse escavacado que quer ser operado por mim. Vá, depressa.
0: Senhor Escavacado Silva, queira fazer o favor de entrar, porque o senhor doutor vai já atendê-lo.
2: O senhor doutor é que é o famoso cirurgião plástico bisturi puxa peles?
1: Sou. Queira fazer o favor de sentar, senhor Escavacado Silva.
2: Se não se importa, dá mais jeito de ficar de pé para ver se cresce mais um bocadinho.
1: Como desejar. Menina Perpétua, feche a porta, feche a boca e prepare-se para apontar os elementos do senhor Escavacado Silva para fazer a ficha dele, sim? Então, senhor Escavacado Silva, em que é que lhe posso ser útil?
2: Bem, eu ouvi dizer que o senhor doutor bisturi puxa peles é, neste momento, o melhor cirurgião plástico cá da nossa praça e respectivas avenidas.
1: Bem, modéstia à parte, tenho feito para aí umas coisas que têm dado que falar. Ainda recentemente, uma senhora da nossa alta sociedade foi operada por mim ao pescoço e agora faz inveja a qualquer girafa.
2: Ótimo, ótimo. Então vai fazer o favor de me operar, está bem?
1: Certamente. Pretende então que eu lhe trate do pescoço, é isso?
2: Não. O que eu pretendo é que me altere totalmente o aspecto.
1: O senhor tem inimigos, é?
2: Imensos. Andam por aí uns tipos que não valem nenhum cavaco e pretendem liquidar-me.
1: Já o percebi, senhor Escavacado Silva. O caso interessa-me bastante. Para si, trata-se de um caso de vida ou de morte. E para mim, é um extraordinário desafio no campo da cirurgia plástica. E diga-me, senhor Escavacado Silva, já tem alguma ideia do aspecto com que pretende ficar?
2: Olha, senhor doutor bisturi puxa peles, eu quero que o senhor doutor me opere de modo a eu ficar com cara de Marcelo. É que eu sempre sonhei em ser Marcelo. Marcelo, senhor doutor, mas dizem que eu não chego nem aos calcanhares. Faça-me crescer qualquer coisa, senhor doutor. Faça-me crescer.
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12: As velhas amigas juntaram-se para o reencontro de colegas do liceu. Estão todas divorciadas e nenhuma delas parece um camafeu.

0: nem se esperava outra coisa. Já na altura, nós éramos as brasas do Liceu. Vá lá, conta como está a tua vida. O que fazes? Onde vives? És casada?
1: Ai, querida, estou divorciada.
2: Oh, deixa-me adivinhar. Ele traiu-te?
1: Trair-me? Coitadinho dele, querida. Nem para mim ele tinha pedalada. E ele arranjava força para outra.
2: Então, o que é que se passou, querida?
1: Olha, querida, enfim. Tive a infeliz ideia de casar com um licenciado.
2: Ah, sim, senhora. Conta lá como é que é ser esposa de um doutor.
1: É como vos digo, não é nada de especial.
2: Ai, não.
1: Oh, filha.
2: Então, mas porquê, querida?
1: Querida, querida, bem vistas as coisas. Um canudo qualquer homem tem. Agora é saber usá-lo. Isso é mais complicado. Então, e tu, Lecas? O que é que fazes?
2: Ai, eu estou a lançar a minha carreira.
1: Carreira de quê?
2: Carreira artística mulher.
1: Ah, sim?
2: É verdade. Ah, tu, que Lecas, até já arranjou um empresário e tudo.
1: Ina.
2: Empresário e não só, porque o Cacá também é meu namorado.
1: Cacá? Oh, querida, qual Cacá? O que andava na nossa turma?
2: Esse mesmo, agora é empresário de artistas.
3: Sim, olha, ele garantiu-me que me vai abrir muitas portas.
1: Oh, querida, esquece. Olha, querida, as únicas portas que ele te vai abrir são as portas dos carros que param para te apanhar ali em Monsanto.
2: Mas Monsanto?
1: Sim, então não sabes que as únicas atuações que as meninas do Cacá fazem são em privado, na traseira dos caminhões que param na beira da estrada.
2: Meninas, bem, já vi que eu fui a única que se deu bem no campo sentimental.
3: Oh, a sério? Oh, vá lá, conta-nos, quem é o teu marido?
2: Ah, marido não, companheiro.
1: Oh, isso, querida, mas diz lá o que é que ele faz.
2: É estivador, ali no Porto de Lisboa.
3: Estivador?
1: Tecas, tu francamente... Vives com um estivador.
2: Sim.
1: E ainda por cima vens dizer que tiveste sorte no amor.
2: Ai, tive. Então querem ver? Ele não tem curso, mal sabe falar e é burro que nem um calhau.
3: Oh, Rica, então e o canudo?
2: Ai, isso então, ai, nem se fala. Ele gasta as forças todas a carregar coisas para os barcos.
1: Oh, querida, olha, não devido.
2: Não, olha, abre portas, é coisa que ele não é capaz de me fazer. Pelo contrário, é o homenzinho para entrar em casa antes de mim e fechar uma porta na cara.
3: Oh, então por que raia que dizes que deste bem no campo sentimental?
2: Oh, querida, então olha, porque eu, como estou sempre a mudar de casa, poupo um dinheirão em mudanças. Ele sozinho carrega com a mobília tudinha.
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8: É lá, o petróleo baixou e as companhias aéreas vão poupar milhares de milhões.

0: Ah, então os bilhetes também vão baixar?
1: Não.
0: Porquê?
1: O combustível desceu. O preço é que continua a aguardar a autorização da Torre Control.
2: A Reserva Federal fez testes de stress aos grandes bancos.
0: Então, e eles aguentaram?
2: Ah, perfeitamente. O stress continua todo é do lado dos clientes.
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1: 20 graus.
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1: 20 graus.
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10: Olá, muito bom dia, bom dia, bom dia, bom dia. Sejam bem-vindos à Manhã e Companhia. Comigo António Santos, está a arrancar a emissão de sexta-feira. Hoje é dia 26 de junho de 2026. Informação, música, boa disposição, muita energia e espetáculo na rádio, em direto, desde Cucujães para todo o mundo. Basta ir à internet e colocar RVN ou radiovilanova.pt e tem acesso à nossa página da internet e simultaneamente acesso a ouvir a nossa emissão e este Manhãs e Companhia que traz muita informação, as principais rubricas, as efemérides, a revista de imprensa. Espreitamos também o trânsito. Hoje vai ser uma emissão muito, muito preenchida, porque depois das 10 vamos contar com a Carla Caiessa. Ela vai pôr as cartas na supermesa da RVN. e vamos conversar com ela a partir das 10. Bom, também estou à espera de um convidado, sim, entre as 11 e o meio-dia, para estar aqui connosco em direto. É uma surpresa, não posso ainda adiantar absolutamente nada, porque exige, obviamente, uma mini confirmação, mas tudo aponta para uma grande entrevista com um grande homem que vos vou apresentar. Ok? Está combinado?

Bem-vindos à rádio. A música abre. Daqui a pouco vamos explicar o tempo, o estado do tempo. Ok? Muito bom dia. Seja bem-vindo à RVN, à Rádio Vila Nova.

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1: 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Pode contar com um período de céu muito nublado, alguns aguaceiros podendo ser por vezes fortes e de granizo e acompanhados de trovoada até ao início da manhã e vai diminuir gradualmente de frequência a partir da tarde. Já se nota que o tempo está nublado, mas está muito melhor e não há chuva a esta hora. Ora, então, o apoio do Estado do Tempo.
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RVN, Rádio Vila Nova, é nossa companhia. A nossa e a vossa companhia. Muito obrigado, é um prazer, é uma honra estar aqui na RVN e estar consigo nesta manhã de sexta-feira. É final de semana.

0: In Love com Baby a esta hora, oi, chamar Baby a esta hora, assim, à parceira, é fantástico, não é? É uma maravilha.
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0: Atenção à despiste de caminhão do lixo na Costa da Caparica, obriga ao corte do IC20. O despiste de um pesado transporte de lixo deixou um trabalhador encarcerado e obrigou ao corte total do trânsito no itinerário complementar IC20 na direção à Almada Costa da Caparica, disse esta quinta-feira à Lusa a Proteção Civil. No Porto, o trânsito roda na VCI no sentido a Rábida Freixo, com fila entre o Campo Alegre e a saída da Avenida da Boa Vista, em direção à Ponte da Rábida, com fila a partir-se do Mercado Abastecedores até ao nó da A3. Na A3, em direção ao Porto, com fila na saída para a circunvalação. Na A28, em direção ao Porto, com fila desde a ponte sobre o Rio, Lessa até à rotunda da AEP. E depois na Avenida AEP, em direção à VCI e também para a Avenida Sidónio Paes. Na Via Norte, em direção ao Porto, com fila após o viaduto da A4 até à ligação à VCI. São as informações do trânsito.
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E My Love chama-se Volta. Volte você também conosco sempre que clicar, que clicasse na RVN, na Rádio Vila Nova, via internet. Ora bem, agora tenho o diretor de programas aqui em direto comigo. Deixa ver se consigo pôr no ar. Bom dia, Fernando Pinho. Parece que não é possível por agora, mas o Fernando estava a fazer uma ligação para conversar um bocadinho connosco, o diretor de programas da Rádio Vila Nova. Vamos tentar mais à frente. São 9h26, chega-nos agora a Banda Eva com esta canção Nosso Amor é Lindo. É uma emissão com muita energia fica a saber que hoje é uma emissão super, muito, muito boa, porque vamos ter Carla Queessa, vamos ter um convidado às 11 horas, que para já não posso divulgar, é a surpresa. Epa, é agora a música, é agora a música de Banda Eva. Vamos cantarolar, tal como a Banda Eva, para uma sexta-feira fantástica aqui na rádio.

0: Banda Eva a tocar na RVM. Bom dia, Silvio! Já está, diz o Silvio. Bom dia, Santos, todo o auditório. Um bom fim de semana para todos. O Silvio vai entrar de férias em agosto. Vamos aqui nos encontrar, vai ser fantástico. Manhã e Companhia, sempre no rádio, sempre a bombar, sempre com boa disposição, sempre na sua companhia, diária de segunda a sexta entre as 9 e o meio-dia. Daqui a pouco vamos espreitar as capas dos jornais, a revista de imprensa. Entretanto, digo-lhe que ainda vamos ter também as efemérides. Bom, e agora tenho o Fernando Pinho, o diretor de programas da RVM, em direto. Muito bom dia, vais em viagem, Fernando. Bom dia.
1: Muito bom dia, António Santos.
0: Bom dia, Fernando.
1: Muito bom dia. Estamos, de facto, numa sexta-feira com um tempo instável.
0: Claro.
1: Quando o verão parece que está a passar ao lado.
0: O verão está muito envergonhado. Começou muito envergonhado, Fernando.
1: Sem dúvida. É envergonhado no tempo, mas muito motivante e também com muita energia na Rádio Vila Nova com o programa Manhã e Companhia de António Santos. No regresso à estação, que promete, ainda digamos que está a 40% do que vai ser esta manhã do António Santos.
0: É verdade, e eu regresso à rádio onde comecei nos anos 80, quando era novito. Foi assim que comecei a fazer rádio e daí se estendeu para outras estações, completando mais de 30 anos em atividade. Eu regressei à casa, Fernando.
1: Sem dúvida, e regressaste no momento em que nós estamos prestes a assinalar uma década de emissões online, mas de qualquer das formas, com muita motivação para enfrentarmos os desafios que a comunicação social atravessa numa altura de grandes transformações. O que eu noto, António, é que muita dessa gente da década de 80 e de 90 que fazia rádio está aos poucos a regressar e está aos poucos também a enviar-nos mensagens de incentivo nesta nossa missão e neste nosso projeto.
0: Sem dúvida, e é por isso que gostamos de espalhar sorrisos a todos quantos estão connosco. E via WhatsApp os ouvintes vão de facto escrevendo. 928029103 é este o número do WhatsApp, 928029103. Fernando, muito obrigado, vais em viagem.
1: Obrigado
0: por esse carinho.
1: Bom programa.
0: Muito obrigado, Fernando Pinho, uma boa viagem. É o diretor de programas da RVM e foi muito bom ouvir o Fernando a esta hora, que se prontificou a conversar e você também o deve fazer. Se está interessado em conversar connosco, pode ligar para o 928029103 via WhatsApp, deixar uma mensagem gravada, uma mensagem, o que você quiser. Agora uma pequena pausa, já voltamos com Buggles, Video Kill, de Radio Star de 1980.
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3: 20 graus.
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0: É já amanhã!
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0: Como prometemos, cá está a cantar-se Buckles com Video Kill de Radio Stars. Daqui a pouco vamos ter-se a revista de imprensa, as capas dos jornais.

dia, muito bom dia, bom dia, bom dia, bom dia, bom dia, bom dia, sexta-feira. Hoje é 26 de junho de 2026. O mês de junho é tradicionalmente o mês de rumorias, de festas. E as festas ainda não terminaram, pelo menos aqui em Cocujães. Amanhã há uma grande iniciativa aqui no Mira. Vai ser interrompido o trânsito, mas vai haver uma grande festa de São João, com sardinha assada, com febras, com televisor para ver Portugal, com tudo. E depois no dia 28 é o São Pedro, perto da Igreja Matriz, também aqui em Cocujães. O São Pedro vai ser comemorado no dia 28, no domingo. Assim o tempo o permita, para que haja festa da grossa, haja festa aqui em Cocujães. E um pouco por todo lado, um pouco por todo mundo, e um pouco por todas as cidades onde há festa, há

Títulos dos jornais, a revista de imprensa para esta manhã. Vamos lá.

0: precipitam Venezuela para a tragédia de proporções incertas. Dois abalos seguidos vieram trazer mais sofrimento para um país mergulhado numa crise económica. Problemas também na plataforma deitam mais dias para correções. A CP opera com autocarros onde comboios podem circular. É a notícia deste jornal. Vamos lá, mais jornais para espreitar na revista de imprensa. O Jornal de Notícias, operadores da linha CNS 24 perdem parte do salário quando vão à casa de banho. Mobilidade, caminhões proibidos na VCI a partir de 15 de setembro. É assunto. E o destaque a descida ao inferno na Venezuela com fotografia, uma fotografia impressionante de um salvamento, é o destaque deste jornal. Lei da manhã, portugueses vítimas da tragédia na Venezuela, centenas de mortos e milhares de desaparecidos. Um terror. Certificados de aforro dão juros de 2,35%. Por último, o Diário de Notícias, o DN, FMI alerta para impacto das barreiras à imigração na economia. Carta aberta, cirurgião da Amadora Sintra questiona a ministra sobre o seu papel em denúncias graves no SNS. Está concluída a revista de imprensa. 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
0: 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Cliff Richard, 20 graus a esta hora. We Don't Talk Anymore é a música. Faltam 10 minutos para as 10 da manhã. Depois das 10, Carla Caessa, a taróloga profissional de Aveiro, vai estar connosco, vai pôr as cartas na mesa.

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1: E pronto, vamos fazer uma pequena pausa. Cock Robin, The Promise You Made, vai fechar com Crowded House, Don't Dream It's Over. Esta hora está preenchida, mas já há muita animação, há muito mais para ouvir-se no rádio depois das 10. Até já.

0: São 10 horas.
1: 20 graus.
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11: Está aqui a rádio, estamos aqui nós para abrir esta segunda hora do Manhãs e Companhia. Daqui a pouco, Carla Caessa vai pôr as cartas, a nossa super profissional com mais de 25 anos de carreira, vai estar aqui em direto connosco.

0: Crowded House com Don't Dream It's Over. Mas é bom sonhar, ter sonhos bonitos, ter acordar com energia, com super motivação. Ora, e agora? Está na hora de nós irmos até ao contacto com a Carla Caiessa. Bom dia, Carla Caiessa. Bom dia.
1: Bom dia,
0: mesmo com
1: Bom dia, queridos ouvintes. Deixa-me só fazer aqui um à parte. Sabes que essa música que acabou de tocar, que
0: sim,
1: eu já estava aqui a cantarolá-la, é a música da minha vida.
0: Ah, acertei.
1: Acertei. Acertaste hoje, que é sexta-feira, é o meu dia. António, é o meu dia.
0: É mesmo, e mesmo sem sol, a Carla traz, é brilhante e traz-nos o astro-rei a reinar.
1: Sempre.
0: Carlinha, então hoje o que é que vamos ter, o que é que nos vais oferecer nesta manhã de sexta-feira?
1: Hoje tenho a carta do dia, e é uma carta que estou a ler. Hoje é a carta da força.
0: Sim.
1: A carta da força, que diz que o dia que nos acompanha hoje é das mais belas, e é um dos mais belos símbolos do tarô.
0: Ah, que bom, que bom, que bom.
1: Esta carta não fala de força física, mas de força interior, da coragem tranquila, da paciência e da capacidade de superarmos os desafios com serenidade e sabedoria.
0: Fantástico.
1: Uma excelente carta. É. Hoje a vida convida-nos, António, a enfrentar situações difíceis sem agressividade. E olha, logo agora que estamos de facto numa fase bastante agressiva da natureza, nós estamos a assistir a isso que está a passar na Venezuela,
0: no
1: Japão.
0: É.
1: Temos de facto o nosso planeta revoltado, isto está tudo uma confusão com estas guerras e pronto. Então temos que espiritualmente tornar isto menos denso, porque a densidade do planeta está excessiva.
0: Está.
1: E então, de facto, a vida convida-nos a enfrentar situações difíceis, mas sem agressividade. Ora bom, a dominar os impulsos e a confiar mais naquilo que somos capazes de realizar. A verdadeira vitória não está em vencer os outros, mas em vencer os nossos medos, dúvidas e inseguranças. Trabalhar a paz interior, acima de tudo, e o amor ao próximo e a empatia. Para hoje, meu querido amigo António, a orientação espiritual do tarô Carla Caiessa é: o universo recorda-lhe que possui dentro de si uma força muito maior do que imagina. As dificuldades que surgem no caminho não aparecem para o derrotar, mas para lhe mostrar o quanto cresceu até aqui.
0: Uhum.
1: Confia na tua luz, mesmo quando os resultados ainda não são visíveis. Olha, é incrível que eu estou a ler aqui esta mensagem.
0: Sim.
1: Que preparei para os nossos ouvintes e para nós, para mim, para ti, António.
0: Uhum.
1: E estou dentro do meu consultório e por cima da minha claraboia, onde hoje não está sol realmente, está o céu cinza,
0: uhum,
1: tenho um passarinho.
0: Ai, que louco.
1: A chilrear. Ouve, a sério, eu não sei se vocês conseguem ouvir, mas está-me aqui a chilrear em cima da minha claraboia. Parece que está a ouvir esta mensagem, não é? Falámos em guerra, falámos em... É na Venezuela, e o passarinho pousou aqui na claraboia que eu vejo. Vê só, incrível.
0: Espetáculo,
1: não é?
0: Espetáculo, Carla. Espetáculo.
1: É mesmo. Sabes que eu sou toda espiritual e gosto muito destas mensagens.
0: Claro. O chilrear é tão bonito, não é?
1: Ai, quando... adoro. Também é o meu som preferido da vida, porque há o mar, há os golfinhos. Para mim é os passarinhos. Eu gosto muito de passarinhos. Muito mesmo. Ora bom, então o desafio do dia hoje, para os nossos ouvintes, para nós todos do tarô Carla Caiessa, é: perante uma situação que normalmente lhe causaria stress ou irritação, escolha responder com calma, maturidade, confiança e sabedoria. Hoje está bom para trabalharmos toda essa energia.
0: Sim.
1: Hoje a sua maior força, atendendo a que a carta é a força, será a serenidade. Está tudo em sintonia. Puseste essa musiquinha, o passarinho veio aqui, chilrear para nós.
0: Exato.
1: Em direto, já viste?
0: Fantástico.
1: A mensagem positiva hoje é: a força anuncia um dia favorável para recuperar a confiança, fortalecer relações. Portanto, hoje está no momento certo, é sexta-feira, vamos lá aproveitar dar um abracinho à nossa esposa, ao nosso maridão, ao nosso namorado.
0: Isso
1: ao
0: mesmo.
1: Nosso companheiro, não é, António?
0: Isso mesmo, isso mesmo.
1: Um miminho aos nossos filhos.
0: Aí um abraço, um abraço e um beijinho, um carinho é tão bom, não é? Não é, Carla?
1: Bom.
0: É tão bom.
1: Fortalece relações, portanto, hoje está favorável para isso e para ultrapassar os obstáculos emocionais, acreditando mais e mais e mais no próprio valor. Nós somos valiosos, temos que dar valor. E a mensagem final para os nossos ouvintes é: a força mais poderosa não é a que faz barulho, mas a que permanece firme mesmo diante das tempestades e dos apocalipses, que é mais ou menos a minha inspiração para hoje, atendendo ao que estamos aqui, porque isto faz-nos sofrer. Se nós temos coração, estamos todos a sofrer um pouco com aquilo que vimos, não é?
0: É,
1: que está na Venezuela e no Japão.
0: No Japão, sim.
1: É verdade. Hoje, caminha com coragem, fala com bondade e confia no poder que habita dentro de ti, no poder divino, no poder de Deus, independentemente da religião a que pertenças. Porque uns são católicos, outros são apostólicos, outros são

0: mensagem que eu deixo. Tenham todos um dia abençoado, cheio de coragem, equilíbrio e luz.
1: Sim, só uma nota final, Carla, obrigado pela sua disponibilidade, sempre que pode. A Carla Queça está disponível 24 horas por dia através do WhatsApp 911-015-551, é fácil de decorar, 911-015-551. Se tem algum problema de saúde, se de facto tem um...
0: Finanças, sim. Família, todos os temas, sim.
1: Todos agora. Os temas, a Carla responde. Não atende a chamada, claro, mas ela responde imediatamente ao seu pedido. Carla, esteve a gravar para a televisão, é uma profissional. Quando é que vamos poder ver a Carla ao vivo na TV?
0: Ai, eu vou-vos avisar, porque a realidade sim. é esta. As foram feitas gravações, mas nem eu sei quando é que ainda vão sair.
1: Sim, portanto, sim.
0: Então, eu logo que saiba, claro que vou anunciar. Eu quero que vocês me vejam. Oh,
1: ok.
0: Mas podem haver outras surpresas pelo meio. À parte da Carla Queça, que vos vai aqui orientar, poderão haver aqui outras nuances.
1: Sim.
0: Também engraçadas, mas que fazem também parte da vida. E que não deixam de ser interessantes. Portanto, eu vou partilhando com vocês, sim.
1: Sempre sigam-me boas surpresas.
0: No Instagram é Tarot Carla Queça.
1: Sim.
0: No Facebook é Carla Queça. E sim, como o António, o nosso querido António, que vai passando aqui também a publicidade da página e do meu número de telefone. Qualquer coisa que vocês tenham, um dilema, um trilema, o que for, eu cá estarei. Não vos soluciono o problema, não vou arranjar aqui solução, não sou propriamente o melhoral, que nem faz bem nem faz mal, mas dou uma orientação. Dou aqui uma orientação. Vamos supor que vocês estão muito indecisos, o tarot é um amigo, é um conselheiro, e vai-vos dar aqui uma orientação. Qual é o caminho mais favorável? Vocês, com o vosso livre-arbítrio, tomam as vossas decisões, porque ainda bem temos um livre-arbítrio, que eu repito isto sempre, que é para tomarmos a decisão certa e alinhavarmos às vezes coisas que ficam pendentes nas nossas vidas e que não temos coragem suficiente. E quem acompanha a minha página, eu vou deixando essas mensagens diariamente. E realmente com o nosso amigo conselheiro, que é o tarô Carla Queça, a orientação é favorável e assertiva, portanto estejam à vontade, até 24 horas podem mandar mensagem que eu depois respondo.
1: Sim,
0: António.
1: E também, Carla, também podem pedir-se, portanto, uma ajuda entre 6 meses, não é?
0: Tu
1: fazes a previsão para 6 meses.
0: A minha previsão é entre 3 meses. O tarô responde a perguntas urgentes.
1: Sim,
0: mas
1: entre 3 meses.
0: Há um prazo máximo entre 3 meses a meio ano, máximo 8 meses. E eu dou aqui o máximo dos máximos dos máximos dos máximos. Vá, dilato um bocadinho até um ano.
1: Até um ano, ok?
0: Sim, até um ano. Há coisas que o meu tarô prevê que podem acontecer.
1: Ok.
0: Daí o tarô orientar. É um amigo, é um conselheiro.
1: Obrigado, Carla. Um beijinho muito grande para si e para toda a sua família. E cá voltamos para a semana, está bom?
0: Para a semana.
1: Bom fim de semana.
0: Com a pressão da semana toda. Um beijinho grande.
1: Beijinhos grandes.
0: Beijinho, caros ouvintes, e tudo a correr bem. Fiquem com Deus. Beijinho.
1: Beijinho. Carla Queça, profissional com experiência há mais de 25 anos, está aqui na Rádio Vila Nova. Está também na TV, foi convidada para a televisão, portanto, daí você ficar a saber que estamos a falar com uma super profissional. Carla Queça, é simples, nas redes sociais, Carla Queça, no Instagram, no Facebook, no WhatsApp, enfim, ela está sempre disponível para si. Muito bom dia. Já vamos olhar a previsão do estado do tempo, o trânsito um pouco mais à frente também. Agora Del Shannon com Runaway, há muita música, há muita informação.

0: Fanway. Grande canção, grandes canções, super música.
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0: Ora, não está nada animadora a informação. O período do céu muito nublado, mal aconselhos que podendo ser por vezes fortes de granizo e acompanhados de trovoadas até ao início da manhã. Pronto, isso já passou e vai diminuindo gradualmente de frequência a partir-se da tarde, o que poderemos ver-se um bocadinho o sol. Vento fraco a moderado até 25 km de sudoeste. A máxima prevista para a região entre os 24 e os 25 graus. Estão 21 graus a esta hora. Esta é o Manhãs e Companhias, de segunda a sexta, comigo António Santos, e com orgulho e com muita motivação faço para si estas emissões de segunda a sexta aqui na Rádio Vila Nova. E esta é a nossa música. Aqui diz tudo o que nós temos no Manhãs e Companhia e no geral na rádio.

É uma boa sensação, sim senhora. Amanhã é companhia de segunda a sexta comigo aqui na Rádio Vila Nova. Sabe que hoje é dia de independência de Madagascar, hoje é dia internacional com abuso de tráfico de ilícito de drogas e é dia internacional de apoio às vítimas e torturas. Bom, só lhe posso dizer que depois das 11 e dos novos paradiantes, já tenho aqui o meu convidado que eu disse que só ia anunciar na altura, mas já posso adiantar que a partir dessa hora vou falar com Luís Lima. Ele é de São João da Madeira. Vamos conhecer tudo sobre Luís Lima. Temos russos agora com Perdona-me.

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2: 21 graus.
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Footloose e outras canções da década de 80, 10 e 37. Muito bom dia, Rádio Vila Nova de Cocujães para todo o mundo. Eu sou António Santos e esta é Manhã e Companhia. Daqui a pouco vamos de novo espreitar as capas dos jornais, a revista de imprensa. E a partir das 11, o meu convidado é Luís Lima. Vamos saber quem é Luís Lima. Ele é de

Time to Time, Cyndi Lauper, são 10h55, está na hora de espreitar-se novamente os jornais.

Ora, os assuntos nos jornais prendem-se, obviamente, com a tragédia que aconteceu na Venezuela. Terremotos precipitam Venezuela para a tragédia de proporções incertas. É o que diz o Público em letras garrafais. Não foge também à regra, o Jornal de Notícias diz descida ao inferno na Venezuela com uma foto de um resgate de uma senhora. O Correio da Manhã diz que há portugueses vítimas da tragédia na Venezuela, infelizmente, centenas de mortos e milhares de desaparecidos. Certificados de forro dão juros de 2,35%. O Diário de Notícias ia fechar-se. FMI alerta para impacto das barreiras da imigração à economia. E em carta aberta, cirurgião da Amadora Sintra questiona a ministra sobre o seu papel em denúncias graves no SNS. Esta é a revista de imprensa. Estes são os assuntos nas capas dos jornais. Esta é a sua música. Esta é a sua rádio.

Faltam 8 minutos para as 11 horas. 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Depois das 11, temos a entrevista com Luís Lima. Para conhecer-se de Luís Lima, veio de São João da Madeira. É muito bom esta dinâmica que queremos para si, sempre no rádio. Bom dia. You are Lewis in the News.

E é com o italiano Toto Cutugno que estamos a encerrar esta hora, segunda, nesta sexta-feira. Sexta-feira, 26 de junho de 2026, na Rádio Vila Nova. Eu estou de volta depois das 11 e já sabe, vamos ter entrevista. Temos o nosso convidado Luís Lima. Ele veio de São João da Madeira e vai falar aqui de coisas muito boas. Vamos recordar bons e belos momentos.

0: São 11 horas.
1: 21 graus.
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8: Olá! Chegou a sexta-feira. Que semana tão querida! Portugal ganhou o Azerbaijão. E que vitória tão merecida! Ronaldo bateu mais um recorde. O homem não envelhece. Enquanto nós dormimos no sofá, ele ainda vai correr e aparece. Colômbia que se cuide, que Portugal vem aí. Somos pequeninos no mapa, mas gigantes quando a bola está ali. Bom fim de semana, boa gente! E de sábado para domingo à meia-noite e meia, Portugal...
9: É lá! Portugal ganhou 5 a 0!
10: E finalmente encontramos a tática certa!
9: Qual?
10: Jogar depois de toda a gente dizer que não jogamos nada!
11: Nos estádios só deixam entrar sacos transparentes!
9: Ah, sim? É por segurança?
11: Não, depois de pagares o bilhete, a FIFA quer confirmar que já não tens mais nada!
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20: Obrigada, Isabel.
8: Uma edição saída de emergência. Esta poderia ter passado antes de umas quaisquer eleições presidenciais.
21: Ele gostava de voltar a ser Presidente da República. Se sou eu que o digo, é porque sei onde tenho um umbigo.
22: És tu, querido.
15: Afinal, quem é que tu querias que fosse?
22: Sei lá, podia ser o imitador dos novos parodiantes. Ele imita tão bem. Até dizem que ele vale muito mais do que um cavaco.
15: Boa piada. Mas acho melhor guardá-la para quando forem as próximas eleições presidenciais.
22: Não me digas que estás a pensar voltar a ser candidato.
15: E por que não? Ainda estou aqui para as curvas.
22: Mas hoje parece que vens muito cansadinho, Quiducho.
15: Nem queiras saber. Olha, diz aí à Belmira que me traga as pantufas, sim?
22: As pantufas? Porquê? Não me digas que voltaste a dar com os pés ao António Tosta. Se calhar ainda estás com aquela coisa da eutanásia atravessada.
15: Essa é de caixão à cova. Se continuas com piadas dessas, ainda peço ao meu partido para te arranjar um lugar na Assembleia da República.
22: Safa, que não vês nada bem disposto. Pronto, pronto. Vou eu mesmo a buscar-te as pantufas porque a Belmira demitiu-se.
15: O quê? A Belmira demitiu-se? Mas demitiu-se por quê?
22: Por razões políticas. Ela aceitou a proposta do António Tosta para lhe arrumar o quarto dos fundos, que é um quarto que fica na ponta esquerda da casa do Tosta.
15: Traidora o que ela é.
22: Acalma-te, querido. Olha, aqui tens as pantufas.
15: Não calças pantufas.
22: Essa agora? Porquê?
15: Ainda quero voltar a ser Presidente da República nas próximas eleições. Já me posso voltar a candidatar.
22: Ai, valha-me Deus. Não te esqueças que já tens uma certa idade, homem.
15: Então e depois? Se achas que estou velho, vou fazer uma plástica. E é já. Fica sabendo.
23: Senhor doutora, está ali o Senhor Escavacado Silva na sala de espera.
24: O Senhor Escavacado Silva? Se calhar resolveu lembrar-se de mim e vem oferecer-me uma prendinha.
23: Não, não. Não é isso, Senhor doutora. O Senhor Escavacado Silva vem como cliente e quer por força que o Senhor doutor o opere.
24: O quê? Ah, mas isso é capaz de ser um feito que me dá muito jeito. Mande entrar imediatamente esse escavacado que quer ser operado por mim. Vá, depressa.
23: Senhor Escavacado Silva, queira fazer o favor de entrar, porque o Senhor Doutor vai já atendê-lo.
15: O Senhor Doutor é que é o famoso cirurgião plástico bisturi puxa peles?
24: Sou. Queira fazer o favor de sentar, Senhor Escavacado Silva.
15: Se não se importa, dá mais jeito de ficar de pé. Para ver se cresce mais um bocadinho.
24: Como desejar. Menina Perpétua, feche a porta, feche a boca e prepare-se para apontar os elementos do Sr. Escavacado Silva para fazer a ficha dele, sim? Então, Sr. Escavacado Silva, em que é que lhe posso ser útil?
15: Bem, ouvi dizer que o Sr. Dr. Bisturi puxa peles. É, neste momento, o melhor cirurgião plástico cá da nossa praça e respectivas avenidas.
24: Bem, modéstia à parte, tenho feito para aí umas coisas que têm dado que falar. Ainda recentemente, uma senhora da nossa alta sociedade foi operada por mim ao pescoço e agora faz inveja a qualquer girafa.
15: Ótimo, ótimo. Então vai fazer o favor de me operar, está bem?
24: Certamente. Pretende então que eu lhe trate do pescoço, é isso?
15: Não, não. O que eu pretendo é que me altere totalmente o aspecto.
24: O senhor tem inimigos, é?
15: Imensos. Andam por aí uns tipos que não valem nem um cavaco.
1: e pretendem liquidar-me.
24: Já o percebi, Sr. Escavacado Silva. O caso interessa-me bastante. Para si, trata-se de um caso de vida ou de morte. E para mim, é um extraordinário desafio no campo da cirurgia plástica. E diga-me, Sr. Escavacado Silva, já tem alguma ideia do aspecto com que pretende ficar?
1: Olha, Sr. Doutor Bisturi, puxa peles. Eu quero que o Sr. Doutor me opere de modo a eu ficar com cara de Marcelo. É que eu sempre sonhei em ser Marcelo. Marcelo, Sr. Doutor, mas dizem que eu não chego nem aos calcanhares. Faça-me crescer qualquer coisa, Sr. Doutor. Faça-me crescer.
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3: As velhas amigas juntaram-se para o reencontro de colegas do liceu. Estão todas divorciadas e nenhuma delas parece um camafeu.
4: Lecas e lecas! Oh, minhas queridas amigas! Olha, quecas! Ai, quem diria que também vinhas!
5: Oh, querida! Claro que sim! Afinal, sempre é a festa dos 20 anos da malta do liceu!
4: Ai, 20 anos! Quem diria? Já passou assim tanto tempo e nós aqui estamos todas frescas, que nem umas alfaces!
5: Oh, querida! Nem se esperava outra coisa! Já na altura, nós éramos as brasas do liceu!
4: Vá lá, conta como está a tua vida! O que fazes? Onde vives? És casada?
5: Ai, querida, estou divorciada!
4: Oh, deixa-me adivinhar, ele traiu-te?
5: Trair-me? Coitadinho dele, querida. Nem para mim ele tinha pedalada. E ele arranjava força para outra.
4: Então, o que é que se passou, querida?
5: Oh, querida, enfim, tive a infeliz ideia de casar com um

0: carreira de quê?
1: Carreira artística, mulher.
0: Ah, sim?
1: É verdade. Ah, tu, calecas, até já arranjou um empresário e tudo.
0: Ina, Ina. Ah,
1: empresário e não só, porque o Cacá também é meu namorado.
2: Cacá? Oh, querida, qual Cacá? O que andava na nossa turma?
1: Esse mesmo! Agora é empresário de artistas!
3: Sim, olha, ele garantiu-me que me vai abrir muitas portas!
2: Oh, querida, esquece! Olha, querida, as únicas portas que ele te vai abrir são as portas dos carros que param para te apanhar ali em Monsanto!
3: Mas Monsanto?
2: Sim! Então não sabes que as únicas atuações que as meninas do Cacá fazem são em privado, na traseira dos caminhões que param na beira da estrada?
1: Meninas, bem, já vi que eu fui a única que se deu bem no campo sentimental.
3: Oh, a sério? Oh, vá lá, conta-nos, quem é o teu marido?
1: Ah, marido não, companheiro.
2: Oh, isso, querida, mas diz lá o que é que ele faz.
1: É estivador, ali no Porto de Lisboa.
3: Estivador?
2: Quecas, tu francamente... Vives com um estivador.
1: Sim.
2: E ainda por cima vens dizer que tiveste sorte no amor.
1: Ai, tive. Então querem ver? Ele não tem curso, mal sabe falar e é burro que nem um calhau.
3: Oh, Rica, então e o canudo?
1: Ah, isso então, ai, nem se fala. Ele gasta as forças todas a carregar coisas para os barcos.
2: Oh, querida, olha, não devido, não devido.
1: Ah, olha, abre portas, é coisa que ele não é capaz de me fazer. Pelo contrário, é o homenzinho para entrar em casa antes de mim e fechar-me a porta na cara.
3: Oh, então por que raia que dizes que deste bem no campo sentimental?
1: Oh, querida, então olha, porque eu, como estou sempre a mudar de casa, poupo um dinheirão em mudanças. Ele sozinho carrega com a mobília tudinha, tudinha.
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9: Porquê?
8: 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O preço é que continua a aguardar a autorização da Torre Controlo.
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2: Os Joy com Touch My Touch a abrir esta hora. É hora de entrevista. Daqui a pouco vamos falar com Luís Lima. Ele vem de São João da Madeira.

0: Aqui as grandes canções que nos trazem boas recordações. Bom, e agora está na altura de irmos para a conversa. Sempre uma conversa agradável. Há sempre convidados que trazemos à antena nas manhãs e em cada manhã e na manhã em companhia. E eu tenho comigo o Luís Lima. Quem é o Luís Lima? O Luís Lima tem 68 anos, é de São João da Madeira. Foi paraquedista, é atleta,
1: triatleta,
0: é, digamos que, uma pessoa muito ligada ao desporto e não só, com muita atividade. Bom dia, Luís Lima.
1: Bom dia e obrigado. Bom dia. Obrigado.
0: Não tens que agradecer, porque é sempre uma boa presença e é sempre uma boa conversa que a gente quer, não é?
1: Pois, a boa ligação
0: Lima,
1: com a rádio.
0: Já nos conhecemos.
1: E contigo, já da rádio regional.
0: É verdade. Já desde dessa altura. Luís Lima, já te conheço há uns anos e já sei muito daquilo que tu fazes, mas queria que tu explicasses aos nossos ouvintes o que é que tu fazes verdadeiramente? Tu és um herói?
1: Não, sou um cidadão normal como os outros. Herói, não me considero um herói. Eu tento fazer as coisas dentro da minha longevidade.
0: Sim.
1: E posso-me orgulhar de que a idade que estou ainda está no ativo. Eu sei que muitos colegas já por outras razões, lesões físicas e outras que já abandonaram a atividade esportiva.
0: Já abandonaram. Pois. Mas tu com 68 anos ainda pensas fazer as areias?
1: Sim. Queria ver, aliás, conversámos antes de... Estou em preparativos para as areias, para São Jacinto, que é para a sétima vez, ligar a Torreira a São Jacinto. E pronto, e eu nessa prova, é uma prova que... Para mim, preenche bastante o meu currículo. Este ano, se eu conseguir completar, pela numeração, é de 250, são 250 provas de corrida, portanto, está incluída as areias, e eu queria ver se conseguia finalizar. Levo a boina, como eu tenho na cabeça, né?
0: Que tens agora na cabeça.
1: Sim, e levo o símbolo da nossa terra, que é a Câmara Municipal. E vou para a Associação Paraquedista da Terra Santa Maria, que eu faço parte, sou vogal, sou, digamos, um dos membros dessa associação, que este ano que fez 23 anos registados aqui no nosso notário.
0: Ligado a muita coisa. Explica aos nossos ouvintes o que são as areias.
1: As areias é uma prova de... já foi, agora não é, portanto...
0: Sim.
1: Ligava a nossa praia, que é da Torreira, a São Jacinto, para a areia sempre chegar ao mar.
0: A correr junto ao mar.
1: Sim, bem. Sempre chegar, mesmo sempre à areia. Só que depois tu vais em direção ao Pardão, sobes ao Pardão e depois entras na tal base militar onde foi para a Cristo há 48 anos.
0: Sim.
1: E acontece que essa prova teve um senão há uns anos para cá, que foi os ecologistas da reserva tentaram boicotar, mas entretanto o coronel na altura que estava à frente da base, que era o coronel Francisco Sousa,
0: sim,
1: não sentia-se um bocado frustrado, porque a prova já estava agendada, mas
0: claro.
1: Essa gente simpática, antipática, não é? Tentou boicotar, mas o coronel mudou o trajeto e fizemos dentro da base, na Praia São Jacinto, e
0: tudo se resolveu.
1: E depois no final tem portanto um convívio que dão-nos a refeição, não é? Lá dentro da base em São Jacinto, que chama-se o Regimento de Infantaria número 10. No meu tempo era a base operacional de tropas paraquedistas número 2.
0: Uhum.
1: Está há 48 anos.
0: Olívia, tu és muito conhecido e reconhecido por muitas coisas que fazes, pela tua atividade desportiva e não só.
1: Sim. Eu tenho esta coisa de areias, do triatlo. Este ano não faço tantas provas como fazia, porque é muita longevidade e os problemas que aparecem físicos impede muita coisa e eu tenho optado por faço o triatlo de água e faço o do atrodilho e as corridas.
0: Mas tens boas recordações
1: sim.
0: em relação ao triatlo.
1: Sim, a maior recordação foi eu completando vou a caminho de 180 triatlos e do atlos. Nessa longevidade, para mim foi há 21 anos, o Ironman que fiz em Idanha Nova, que, no distrito de Castelo Branco, que demorou 17 horas e 45. Comecei a nadar às 7 da manhã, nadei na água 4 km 7 às 9, andei de bicicleta 3 voltas a 60 km, das 9 da manhã às 18 da tarde, as voltas eram 60 km cada volta, debaixo de um calor torrido para cima dos 40 graus,
0: minha
1: depois
0: nossa.
1: Cheguei a Idanha, às 6 da tarde e corri a maratona 5 km para lá e 5 km para cá, 4 vezes deu 40 km. Acabei a prova, era uma menos um quarto, que durou 17 horas e 45.
0: Pronto, é preciso ter uma boa preparação para isso,
1: sim,
0: Lima, não é?
1: Isso obrigou uma.
0: Tu preparas-te.
1: Uma preparação individual.
0: Individual.
1: Pois,
0: sim.
1: Andei sempre sozinho e um bocado. Fazia dentro do meu espírito, eu não queria estar a meter foguetes antes da festa porque podia a coisa não correr bem, mas eu só divulguei, portanto, esse feito quando estava a dormir no Parque Campismo em Idanha Nova. Acordei
0: Sim.
1: uma porrada de pessoas a mandar mensagens de madrugada e
0: Sim.
1: depois não sabia lá o que era o Ben, mas pronto, consegui fazer aquilo, foi um feito histórico. E pronto, e a vida continua.
0: E Lima, de vez em quando és chamado pela base de São Jacinto.
1: Sim.
0: Não é?
1: Pois, no São Jacinto.
0: És lá chamado porque existem algumas iniciativas que próximamente vão decorrer. E até já te pediram para tu levares veteranos.
1: Sim, houve um ano que eu levei 20 veteranos de guerra a São Jacinto.
0: Sim.
1: O coronel deu-me uma ordem e eu fiz esse trabalho do ano dos veteranos de guerra e levei-os lá, foi em 2023, acho eu. E depois, acerca disso, nós estivemos agora aqui nos jardins da cidade.
0: Sim.
1: Para aquilo não se tornar tão monótono.
0: Foi nestas quinhas.
1: Foi nestas quinhas. Embora a gente não tenha lá as quinhas, a gente tenha só o stand.
0: Exato.
1: E então, eu fiz um trabalho, ou seja, eu reuni, nós temos aqui vários veteranos de guerra, eu reuni 20 veteranos de guerra, espero não me ter esquecido de alguém.
0: Uhum.
1: E reuni em todos eles 3 fotografias ou 4 e fiz um quadro das fotografias desse veterano da guerra, na qual as primeiras 3 fotografias são do veterano mais antigo, que andou em 61, a nossa guerra colonial foi de 61 a 74, ele foi de 61, teve, acho que foi em Moçambique, não me acordo, são muitos, às vezes já me escapa. Portanto, ele esse senhor, que é o seu Silva, portanto, é o Presidente da Câmara é tio dele, portanto, ele deixa-me explicar, o Presidente da Câmara é tio dele, portanto, ele é sobrinho do Presidente da Câmara. Ele ficou surpreendido com essas fotografias. Tiveram lá, portanto, as altas individualidades da autarquia, a Presidente da Junta e os vereadores e viram aquilo, pronto. Foi o meu trabalho, eu fiz isso com muito gosto, que era para quebrar, digamos, a monotonia naqueles dias que existem lá, desde quarta até domingo, pronto, e tive nessa altura a visita de netos de veteranos de guerra. Chegava lá e eu quero ver a fotografia do meu avô, e eles localizavam, estavam lá, apontavam dentro, o meu avô, o senhor, portanto, era o Sr. Silva, era o Sr. Reis, opa, os veteranos de guerra, e chegaram lá, e foi muito positivo, essa minha atitude, e foi, digamos, tive o elogio desses veteranos todos. praticamente uhum. todos. E agradecer muito obrigado pelo trabalho que fizeste. Eu já devolvi as fotografias todas, já entreguei tudo. E as coisas. Este ano, nesse aspecto, foi um bocadinho melhor. Foi um bocadinho melhor pelo facto desse trabalho que eu fiz.
0: Sim. Luís, agenda, o que é que tens pela frente? O que é que tens pela
1: frente?
0: Agora?
1: As areias, agora dia 12.
0: As areias.
1: Este ano fiz a Cuida de Cesar. Portanto, eu resido na localidade de Zagães Cargosa, que é a terra da minha mãe, eu estou lá a residir há 40 anos, e, pronto, e fiz a corrida de Cesar, fiz a corrida também dos 10 km de Curta Graça, não faço a meia maratona porque exige preparação, a longevidade, a distância, e eu já tenho aqui umas artrosesitas que tem que se ter um bocado de respeito por elas para ainda poder enfrentar mais algumas provas para a frente.
0: E de vez em quando há umas fisioterapias.
1: Sim, eu vou neste momento vou semanalmente, uma vez por semana até às areias, vou semanalmente à fisioterapeuta do que existe no Centro Coordenador de Transportes, há lá uma sala.
0: Olha,
1: de fisioterapia.
0: Conta-me aquela história que tu estavas-me a dizer antes de nós partirmos para esta entrevista. É que tu disseste, não, eu tenho que ir para as areias, você tem que me recuperar.
1: Eu estou a treinar nas areias, normalmente ando aqui muito próximo de nós, faço uma seda, Curta Graça, Esmoriz, ando por ali, na areia, né? e não só, e passo também depois de quadro para a estrada. E o ano passado andava a treinar e estava um bocado, estava a chegar em estado crítico físico. E a fisioterapeuta Bibiana diz-me assim: ó Luís Lima, esquece as areias. Eu disse: ó Bibiana, nem pensar. E ela diz-me assim para mim: eu acho que há mais areias, mas as areias é para se fazer. Isto não é para. Você, eu vou vir aqui algumas vezes e você vai recuperar. Eu vou ver se consigo na segunda-feira, após a prova, trazer a medalha. Pá, e consegui, pronto.
0: E ela,
1: a senhora ficou admirada e pronto. E tem sido, digamos, a minha colaboração.
0: O teu amparo.
1: O meu amparo para as provas. Tem sido. Senão tornava-se um bocado difícil. Vamos a ver se. Essas 12 de julho, que não falta menos de um mês, estamos em fase de decréscimo. Eu acabar naquela base para mim significa muito. E ainda estive a falar com o senhor esta semana. Só Lima, vai para lá nem seja de moledas, tu és a referência daquela gente. Isso não sei, vamos a ver. E tem sido assim esta longevidade.
0: Sim, Luís, tu mostraste-se. E tens aí, obviamente que não trouxeste tudo para a RN,
1: não. Uma próxima oportunidade trago algumas medalhas. Hoje eu estou a boina.
0: E já é bom, mas vejo nos teus olhos um sorriso, algo muito especial quando te mostras alguma coisa que seja, nem que seja um pinozinho pequenino. Não é?
1: Tem aqui dois pinos.
0: Sim.
1: Um pino é dos Cagas. Eu fui da fundação dos Cagas. Os Cagas vão fazer para o ano de 50 anos. Está aqui um pino que marca a fundação desse clube. E
0: sim.
1: Tem aqui outro pino que é da Força dos Paracas. É o Brebe pequenininho. Pronto, e esses pinos fazem parte do meu historial. E os Cagas, portanto, eu estou por lá, faço pista por eles. E
0: digamos que tu és presenteado pela atividade que fazes nos Cágados e por onde passas, ficam os registros ou de um PIN,
1: registado. Falei isso à senhora presidenta, à doutora Cristina, pá, e ela disse que ia mandar fazer até hoje, já foi há um tempo, pá, não sei. E a vida de cada um é tudo muito complicado, mas pronto, e também não é fácil, como ela está a dirigir um clube que vai fazer 50 anos e ainda se consegue sobreviver, em relação a isto, portanto, fiquei no ano que eu fiz mais provas de triatlo, foi em 2019, pá, eu subi no Circuito Norte, fiquei em segundo lugar, no Circuito Sul fui para o primeiro lugar. Na altura estava a defender as cores de um clube que eu ajudei a levantar, foi a AJ, agora já não faço parte.
0: Sim.
1: E então os dirigentes na altura disseram: olha, tu vais à Gala dos Campeões. Não, eu não vou nada. Não, mas tu vais à Gala dos Campeões. Mas entretanto, a senhora, na altura era uma conterrânea aqui de Cocujães, chama-se Justosa, como vereadora, passou-me ao lado, disse que não obedecia a critérios e eu não fui chamado à Gala dos Campeões. Eu tomei uma decisão, não vou mais à Gala dos Campeões, não me chamaram agora neste ano, foi em 2019, não vou mais, e não foi mais a outras alturas, que até tinha ido pelos cargos, mas não foi, pronto, e a vida continua.
0: Exato.
1: A vida continua, eu continuo.
0: E como é que tu, a que horas é que te levantas? Como é que
1: não,
0: tu,
1: eu faço só um cidadão como normal.
0: Sim, como é que te preparas?
1: Não, preparo normalmente, não há aqui uma exceção de nada. Eu vou competir, vou para treinar, vou sempre acompanhado daquilo que eu necessito, que são gelos.
0: Sim.
1: E pronto, essas coisas todas, que vou dar resistência para o esforço que estou a ter físico durante o esforço aeróbico.
0: Já controlas muito bem isso, porque já são,
1: sim,
0: muitos, porque anos,
1: são
0: muitos,
1: não é? Anos, muitos anos.
0: São muitos anos.
1: O que devo enfiar para dentro para conseguir resistir aquele período de treino. E esta prova das areias, que eu estou na fase de treinos, obedece mais ou menos isso: ir acompanhado de uma bolsa na qual levo o que me vai dar energia para durante o treino, que é para eu depois não cobrar. E chegar ao final já é muito vitorioso, não é? Muito vitorioso.
0: Olima,
1: e uma coisa que me esqueci de frisar foi assim.
0: Sim.
1: Eu tenho aqui na minha no meu telemóvel uma pen. Eu tenho aqui uma ligação muito, muito grande aqui ao responsável da rádio, que é o Sr. Fernando Pinho.
0: Sim.
1: Ele ajudou-me a fazer. Foi uma boa ligação de amizade e de várias maneiras. E ele, na altura, há 21 anos, o filho que me ajudou a fazer esta pena. Eu tenho a pena em casa, mas tenho aqui o filme que acabei de mostrar ao Santos aqui no meu telemóvel.
0: Sim, é muito giro.
1: E não passo isso para ninguém, só passei exclusivamente para o Sr. Fernando Pinho, porque ele, na altura, ajudou-me e colaborou o texto, fez um trabalho extraordinário e que eu tenho a agradecer. E foi a única pessoa que eu passei esse filme, de resto não passa a ninguém. Não?
0: Sim, porque...
1: seja o primeiro-ministro.
0: tu já esta é a segunda vez que passas por aqui, não é?
1: Porque sim, passei aqui,
0: ou
1: foi
0: em
1: 23 ou 24, e fui na altura, eu estava em preparativos para as areias, penso eu, passo-me a mim que foi com o Fernando Pinho, fui entrevistado, e eu acho que foi muito próximo das areias. As areias foi em maio, agora em julho, aquilo obedece as datas por causa das marés, porque o andar à beira-mar tem que ser em baixa maré, né, para não se tornar lá com problema, com dificuldade. E eu não acordo bem, mas acho que foi essa vez que eu estive aqui, que fui convidado pelo Sr. Fernando Pinho, foi muito próximo das areias. E pronto, eu acho que o que eu disse é o que eu estou a dizer. Eu estou em fase de preparação e quero ver se consigo fazer as areias. Este ano é pela sétima vez.
0: E para essa, para essa competição, como é que tu gostavas de ter o tempo? O que é melhor para um atleta que faz as areias?
1: A melhor em termos, é assim, a mim significa muito.
0: Em termos
1: pelo facto de levar a boina e levar o nome da terra, da autarquia, da Associação Praguedista da Recente Maria, e trazer a medalha. Esse é o meu objetivo. Não tenho outras pretensões. E conseguir finalizar já é muito bom. E uma coisa que ali em São Jacinto eu já sou conhecido, que eu fui campista lá, fui militar, e tenho um carinho muito especial para a população de São Jacinto. Recordo-me que há ali duas senhoras que estão sempre à minha espera, que eu chego, que é a Maceira Cláudia e a Lourdes.
0: Criam-se muitas amizades, não é?
1: E o ano passado estava lá a senhora Aurora Cunha, a trator Aurora Cunha, portanto, que teve prestação muito grande na área do atletismo, e estava também à minha espera e abraçou-me. Isso foi um calor humano muito grande, e cortar 100 metros antes, a minha esposa está lá e passa a bandeira da Associação Paraquedista de Santa Maria, eu levo a bandeira nas costas e pronto, sim.
0: É espetacular. Gostas daquilo, gostas daquilo que fazes, não é,
1: sim,
0: Lima?
1: Sim. E estar naquela base militar, portanto, que está ativa, não tem tanta gente como teve no meu tempo. Na minha companhia, no meu curso, éramos 500 e tal paraquedistas, não sei, aquilo não era fácil agarrar aquela gente. Éramos muitos. E agora bah, os cursos não vai para 100 e quê pessoas, não há
0: Sim.
1: tanta gente. Não. Mas continuo. O meu curso foi o 103.
0: Sim.
1: 103 e já vai. Eu agora já não tenho ideia. Este último curso que houve foi feito. Morreu aquele colega a saltar, que foi Ismael.
0: Uhum.
1: Eu estive lá no dia da unidade com colegas dele. Eu sabia o número do curso, mas agora não me ocorre.
0: Não.
1: Acho que é o 335.
0: Sim.
1: Ismael faleceu, pode ser. Aquele percalço a saltar.
0: Aliás, na unidade houve dois colegas teus que em salto tiveram a infelicidade de.
1: Sim. Marcou-me nos 12 saltos que eu fiz como caçador paraquedista. Marcou-me um salto que foi. Nós embarcámos na base de Maceda. Aquilo chama-se AM2 agora, acho que é a base de Maceda, chama-se AM2. Nós viemos de madrugada, São Jacinto, na Berlê.
0: Sim.
1: De madrugada ali para a base de Maceda, íamos preparado para saltar a operacional com os espanhóis ali. E queiram um salto operacional, queiram seis colegas ao Malagoa e Idanha Nova, e faleceram dois. Um era de Vila do Conde, outro era de Pau Balinhoso. E pronto, isso. Todas as vezes que eu vou a Maceda, eu tenho aqui na minha galeria das fotografias, tenho aqui uma notícia dessa tragédia.
0: Sim.
1: E tens
0: recortes de jornais, de notícias?
1: Sim, eu tenho aqui
0: no
1: material
0: sobre ti.
1: O AD fez um artigo quando eu fiz o Iron Man. Eu tenho aqui, eu acho que devo ter aqui no telemóvel em qualquer lado.
0: Sim, o falecido AD.
1: Sim, o falecido AD, o grande AD.
0: São João da Madeira.
1: Pá, pronto. Viu que eu estava sentido, ninguém me ligava a nada. Eu tinha feito o Iron Man, o expoente máximo do desporto, ninguém me ligava a nada. Acompanha. É de um gajo ficar um bocado frustrado, mas pronto, já. Lá foram recompondo o ramalhete, mas o que é certo ainda hoje, repito, não sou chamado, eu sou uma referência, mas não fui chamado até hoje a uma sala de aula de educação física para expor o meu êxito desportivo, para mostrar aos jovens, não, completamente, já vai fazer 21 anos este ano,
0: sim.
1: Ainda estou à espera sentado para não me cansar muito.
0: Ainda não apareceu a oportunidade
1: para tu ele passa-me lá.
0: Expores,
1: sim, esse mês desportivo numa
0: sala de aulas.
1: Completamente.
0: Era bom as crianças.
1: Os jovens
0: conhecerem as atividades que se fazem. Nestas coisas do desporto, da Iron Man.
1: Sim, eu recordo que eu fiz o Alf, portanto, na totalidade eu fiz vai a caminho de 180 provas, um Iron Man e 7 Alves, que é meios homens de ferro. Portanto, eu fiz é metade da distância do Iron Man, portanto, não é o Iron Man, é o Alf Iron Man. Eu fiz 7, fui no mesmo sítio onde fiz o Iron Man, em Idanha Nova. Fiz em Abrantes, fiz em Mirandela e fiz 3 em São Jacinto. 3 Alfa. E aquilo obedecia um treino específico para treinar. E o meu objetivo nessas provas era não ficar desclassificado, nunca podia ultrapassar as 7 horas.
0: Sim.
1: Eu ia sempre olhar para o cronómetro. Acabava sempre em cima de 6,45, 6,50. E essa foi. Foi, portanto, em 2010, 11 e 12, portanto, eu em 2012 tive um percalço, tive um ABC, mas depois voltei ao normal.
0: Sim, foi uma fase
1: menos boa. Uma fase um bocado, mas passei.
0: Mas passaste bem, ultrapassaste.
1: Não, ultrapassei isso, não é? Como tu ultrapassaste também o teu problema de saúde. Exato. E estamos aqui a falar os dois.
0: Estamos aqui. Firmes isto.
1: Já nos fizeram o óbito, mas ainda está aqui. Claro. E fizeram isso hoje em cima, deixaram de fazer.
0: São coisas do passado.
1: É, e passou-se. Aqui no nosso distrito, faço a Dagda, não vejo provas de imagem do Atros e faço do Atros Dagda de Ilhavo. Tenho feito lá, tenho feito todos, tenho ido ao pódio lá, tenho ganho uma escalão lá em Ilhavo. Em Ilho, sim. E vou à Águeda. A Águeda também tenho ganho. Tenho ficado no segundo lugar no meu escalão. Trago a medalha fina e trago outra medalha. Se eu conseguir subir ao pódio, além da medalha de presença, trago também outra medalha referente ao meu escalão. Portanto, o meu escalão é dos 65 aos 70. Eu estou com 68, é o B6. Para o ano, se for vivo, estou cá, eu passo a B7.
0: Luís, foi muito bom estar contigo. Já há muitos anos que não estava contigo, apenas nos cruzamos várias vezes por aí, algures. Ontem conversamos um bocadinho ao telemóvel e convidei-te para vir aqui à Manhãs e Companhia. Desejo-te tudo de bom, Lima.
1: Obrigado.
0: E quero que saibas que tens sempre a porta aberta para
1: vamos ver se consigo fazer Gerês no dia 12 de julho. Vamos ver se eu consigo.
0: Certo.
1: Se não há imprevistos. Isto ainda falta, está menos de um mês, 12, já estamos a 26, quase no final do mês. Depois bem na fase do 12 de julho, que é a fase de ir para São Jacinto e fazer as areias. Pronto, e aquela prova é uma prova mítica,
0: muito exigente, claro.
1: e muito bem organizada a nível militar, e eu tenho um color específico de daqueles militares por lá, porque sabem que eu vou a caminho de 50 anos que andei lá, e estar ativo e levar a representação aqui da nossa localidade e da nossa associação, isso enche-me um bocado de orgulho, não é?
0: Claro. Lima, muito obrigado.
1: Obrigado a vocês.
0: Desporto são, não é?
1: É. Desporto são, o quê?
0: É corpo são, desporto também é saudável.
1: Pois,
0: é saudável. E és um campeão. Muito obrigado.
1: Obrigado a vocês, e boa continuidade aqui para a vossa rádio, para esta rádio local, que é a Vila Nova, não é?
0: Sim.
1: Para ti, como profissional que és há muitos anos, e alguns responsáveis aqui da rádio, que é o caso do Sr. Fernando Pinho, os outros, estive aqui com o senhor a última vez, não me lembro do nome, e pronto, e obrigado pelo vosso carinho para a minha pessoa, por esta pequena entrevista.
0: Obrigado.
1: Que ainda estou no ativo. Muito obrigado.
0: Obrigado. Está no ativo, e que ativo, 68 anos. Luís Lima foi o nosso convidado nesta manhã, e foi um prazer imenso conversar com ele. Foi uma conversa ótima, e é assim que a rádio nos conduz nesta manhã. Faltam 9 minutos para o meio-dia.
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3: 21 graus. 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

É muito ritmo, muita informação, muita música na Manhãs e Companhia. Por hoje está completa esta emissão, já sabe, estamos a 4 minutos do meio-dia. Vamos no final de semana. Há mais festas para se divertir. Há aqui no Mira sardinhas e caldo verde e febras e muitas coisas boas. Dia 27 amanhã e depois no dia 28, domingo, ao São Pedro, ali junto à Igreja Matriz em Cucujães. Bom fim de semana e até segunda!

0: É meio-dia.
1: 21 graus.
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11: Cá está a edição 680 do Clube Mega Hertz.
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11: E cá estamos preparados para dar o pontapé de saída de mais um desafio. As equipas já estão alinhadas e as bancadas vibram de cor verde e vermelha. Bem, podia ser um desafio de futebol da nossa seleção, mas ainda é melhor. É o início do teu Clube Mega Hertz. Claro, estamos atentos à nossa seleção e vamos ver o que sairá da fase de grupos. Para já, o que podemos dar é boa música. Ah, e antes que me esqueça, estreamos hoje a nova cor sonora do nosso programa, mais fresca e atraente para este verão, pois claro que este domingo está aí oficialmente. E então, para abrir hoje, tenho a voz muito bonita da Natasha Duarte. A artista prepara-se para apresentar o seu primeiro álbum, de título Voar, um projeto autobiográfico que transforma emoções silenciadas em canções de cura, descoberta da identidade e reencontro pessoal. A edição de Voar vai acontecer a 24 de outubro. Para já levantamos o véu com um dos singles de avanço, À Espera. Bem-vindo ao Clube Megahertz.

0: À Espera, uma das 8 faixas de Voar, disco de estreia de Natasha Duarte, do qual a artista fala aqui em discurso direto.
1: Eu diria que este disco acaba por ser um espelho e um começo, de certa forma. Acho que finalmente tive a coragem de me olhar ao espelho, de falar comigo e de me encontrar. Agarrei em algumas músicas que já tinha na gaveta, outras que foram surgindo durante este processo, mas acima de tudo, este disco é um lembrete de que a dor precisa de ser sentida e que não tenho de fugir dela, nem de mim. Porque foi exatamente o que eu fui fazendo durante anos. Eu guardava as minhas dores no bolso e seguia em frente. Não tirava muito tempo para pensar nelas. Às vezes eu acho que me dizia a mim própria que agora não tens tempo para isso. E o problema de pensarmos agora não dá, agora não tenho tempo para sentir isto, é que guardamos tanto e tanto que ao final de um tempo, ao final de anos, se calhar, acaba por vir tudo de uma vez. E foi interessante, porque muitas vezes quando eu escrevia as novas músicas, eu ainda não estava naquele sítio, ainda não me via daquela forma, mas já escrevia a imaginar-me lá. E hoje posso dizer que me sinto curada em muitos aspectos. E falo abertamente sobre o que me doeu, o que dói, sem medos. No fundo, este disco sou eu. Sem filtros.
0: Sem filtros e com uma excelente qualidade, Natasha Duarte apresentará este verão o seu disco em várias FNAC Sessions até à sua edição a 24 de outubro.
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1: Ellie Goulding apresenta Black Prada Dress, o novo single e tema de destaque de I Know Too Much, o seu novo e sexto álbum de estúdio.
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0: descrita como uma canção simultaneamente comovente e eufórica, esta Black Prada Dress dá o mote para um álbum que mergulha nas relações pessoais e experiências vividas pela norte-americana Ellie Goulding ao longo dos últimos anos. I Know Too Much será o sexto álbum da artista e será editado a 4 de setembro.
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0: Stupid Song é a segunda faixa e terceiro single do terceiro álbum de estúdio de Olivia Rodrigo, You Seem Pretty Sad for a Girl So In Love, lançado na passada sexta-feira, dia 12.
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0: Nesta Stupid Song, Olivia Rodrigo, profundamente apaixonada, mostra-se completamente encantada pelo seu parceiro, a ponto de as palavras já não serem suficientes para expressar tudo o que sente.
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0: Nicky Jam demonstra, mais uma vez, porque é uma das figuras mais influentes da música urbana com o lançamento de Fuck You, um single no qual revisita o seu percurso pessoal e profissional através de uma oferta íntima e significativa. O artista porto-riquenho apresenta uma canção que olha para o passado, sem nostalgia, mas com a maturidade de alguém que viveu alguma das fases mais importantes do género urbano.

0: Esta Para Cima é uma das faixas de Eclipse, o primeiro álbum do artista Moon, lançado na quinta-feira, dia 11 deste mês de junho. Segundo o próprio artista, na sua apresentação do álbum no Instagram, este trabalho expõe, sem filtros, a fase mais difícil da sua vida. Retrata a dor, a queda, a reconstrução e a cura.
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0: Taste So Good abre o novo álbum do irlandês Niall Horan, Dinner Party, e mergulha na intensidade de uma paixão que se torna quase viciante.

0: Ao longo desta Taste So Good, Niall Horan descreve uma atração tão profunda que afeta os seus pensamentos, emoções e até o seu bem-estar físico, retratando a dificuldade de se libertar de alguém que continua constantemente presente na sua mente. Entre momentos de desejo, dependência emocional e autoconsciência, a canção explora a linha ténue entre o amor romântico e a obsessão, captando a vulnerabilidade de quem sabe que deveria seguir em frente, mas não consegue resistir ao sentimento.
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0: High Hopes 3000 é o primeiro single de Chuck Timely and the Hourglass, o terceiro álbum de estúdio do norte-americano Role Model, com edição prevista para 7 de agosto.

0: Esta High Hopes 3000 explora o esgotamento emocional, a solidão e o ciclo repetitivo de procurar ligações na vida noturna de Los Angeles. Ao longo da faixa, Role Model reflete sobre a sensação de isolamento e de estar emocionalmente estagnado, alternando entre breves momentos de esperança e recorrentes desilusões.
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0: Quem nunca desilude é o Carlos Cunha. Traz-nos mais um episódio do seu espaço, O Pão do Dia.
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3: Hoje trago aqui uma homenagem às grandes baladas, especificamente para uma balada chamada Purple Rain, lançada por Prince and the Revolution no disco Purple Rain, uma banda sonora lançada a 25 de junho de 1984, a banda sonora do filme Purple Rain. Foi um grande sucesso e é talvez uma das baladas mais tocadas de sempre. Não tenho bem noção disso, mas deve ser. Qualquer grupo que toque em bares toca esta, Purple Rain. É com essa música que nós vamos ficar e para a semana temos novidades. Grande abraço. Prince and the Revolution, Purple Rain.

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1: Foi mais um episódio do Espaço Pão do Dia. O Carlos Cunha deu destaque hoje a Prince.
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1: Mafalda lançou na quinta-feira, dia 11, Para Ti, o novo single que dá continuidade à narrativa iniciada com Não Há Nada, canção editada em março. Ambos os temas integram o primeiro capítulo desta nova era artística e são um mergulho profundo no passado da personagem que a artista interpreta e constrói através da música.

0: Esta para ti surge como uma reflexão mascarada de diálogo, um confronto entre palavras ditas, não ditas e desditas, suspensas no vazio entre nós e aqueles que amamos. Marcada por um sentimento de clausura emocional, a canção anuncia uma transformação. Depois da dor e da confissão, Mafalda começa finalmente a mover-se.
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0: A norte-americana Lizzo lançou o seu quinto álbum de estúdio no passado dia 5 deste mês de junho, com o título Beach. Uma das faixas que lá podes encontrar é esta, Happy to Be, que foi lançada a quando do álbum após os três singles, Don't Make Me Love You, Beach e Sexy Ladies.

Desde discos que lideram as tabelas musicais, a palcos com lotação esgotada, literatura infantil, cinema e debates culturais, Lizzo continua a mover-se como uma artista plenamente consciente do seu impacto e totalmente confortável com o seu poder. Esta Happy To Be é uma das faixas de Bitch, o seu mais recente longa duração.

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1: Sarah Bareilles anunciou o lançamento do seu novo álbum de estúdio, Good Grief, o primeiro longa duração da vencedora de um Grammy em 7 anos. Juntamente com o anúncio do novo álbum, a artista revelou também o seu primeiro single, é este, Home.

0: lançamento previsto para 28 de agosto. Good Grief é o sétimo álbum de estúdio de Sarah Bareilles e o primeiro desde Amidst the Chaos, de 2019. Toda esta coleção de canções pareceu mais uma transmissão do que uma tentativa deliberada de dar sentido ao mundo, disse a artista em comunicado, que refere que a sua esperança é que Good Grief proporcione algum tipo de conforto ou catarse. Este Home é o single de antecipação do novo disco da artista norte-americana.
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0: David Carreira lança Não Vás Embora, o terceiro single de antecipação do seu décimo álbum de estúdio. Depois de Multa e Alô, o novo tema aprofunda a vertente mais pessoal e nostálgica deste projeto, inspirado nas memórias de infância e adolescência do artista.

0: Com influências da música popular portuguesa e uma sonoridade pop contemporânea, esta Não Vás Embora transporta os ouvintes para os verões passados na terra natal de David Carreira, Pampilhosa da Serra, evocando o primeiro amor, as festas populares, as praias fluviais e as recordações que marcam diferentes gerações de portugueses.
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0: As britânicas Flow apresentaram na semana passada Don't Break Her Heart, o novo single produzido por Julian Bonetta, que antecipa o novo álbum Therapy at the Club, com lançamento previsto para 24 de julho.

0: com uma sonoridade que cruza pop e R&B, este Don't Break Her Heart, das britânicas Flow, celebra a força da amizade e da união feminina. Entre harmonias marcantes e uma atitude confiante, o tema surge como uma demonstração de apoio entre amigas, colocando a lealdade e a cumplicidade no centro da narrativa.
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0: O artista bairradino André Volzinho Carvalho, nos palcos e nos discos é Andy Scotch, está de volta com um extended play com 6 faixas. Trata-se de Sem Filtro Acústico. O tema de destaque é este Eu Quero-te Aqui, com o qual me despeço desta primeira parte do clube. Fazemos uma curta pausa e num instante estaremos de volta para reatar com a Maria Leitão. Até já!
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1: 22 graus. 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
1: 22 graus.
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10: Estamos de volta para a segunda parte.
0: Daniel Vieira.
10: E foi num instante que regressamos à antena da rádio de todos os sucessos para aquela que é a segunda de duas partes desta emissão 680 do Clube Megahertz na onda desde 2013. Hoje tenho a estreia da rúbrica Discos Perdidos, por isso não percas, é já daqui a pouco, mais ou menos a meia da hora. Estava prometido o reatamento com a Maria Leitão, a jovem artista está aí com um novo disco, trata-se do EP Para Onde Vão as Coisas Perdidas. Este seu projeto de estreia marca um passo fundamental no seu percurso de afirmação enquanto uma das principais vozes da nova geração da música portuguesa. Com o lançamento do seu novo disco, destaca-se Sai de Casa, faixa composta pela própria artista e produzida por Marcelo Camelo, que aborda principalmente o tema da ausência. Bem-vindo de volta ao Clube Megahertz.

0: Depois da apresentação dos singles naquela noite e mais um dia, Maria Leitão revela finalmente para onde vão as coisas perdidas, o seu projeto de estreia. O EP apresenta este Sai de Casa, apresenta também os singles de antecipação e mais quatro temas, todos eles originais, que consolidam uma identidade artística singular e afirmam uma das vozes mais promissoras da nova música portuguesa, a da Maria Leitão.
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0: A sueca Olga Mikko lançou no início deste mês o seu mais recente EP, How Dare You China Love Me, um disco com quatro faixas, das quais se destaca Gecko, com a participação do seu compatriota Halle Bridges, um tema que tem recebido bastante atenção no circuito de música alternativa por ser considerada um dos potenciais hinos de alt-pop deste verão.

0: Esta Gecko destaca-se pela sua produção frenética e imprevisível, assinada pelos produtores Dovci e Struan Finlay. A sonoridade junta uma sensibilidade pop tipicamente sueca com texturas rítmicas e nervosas que tocam ligeiramente as fronteiras do hyperpop. Olga Mikko e Halle Bridge partilham os vocais e as linhas melódicas ao longo do tema, demonstrando uma química espontânea onde as suas vozes contrastam e se complementam de forma dinâmica.
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0: O norte-americano Alex Warren, já bem conhecido por via do seu Ordinary, acaba de lançar o videoclipe do seu novo single, Passenger, realizado por Blythe Thomas. A faixa faz parte do seu segundo álbum, Wild Child, que será editado a 28 de agosto e onde poderás encontrar o êxito Fever Dream e Fine Place to Die.

As canadianas The Bitches apresentaram no início deste mês a versão deluxe do seu álbum No Hard Feelings, lançado originalmente em agosto do ano passado. Esta nova versão traz 4 novos temas: Should Know Better, Hypothetical, Lesbian of the Year e esta, Perfect

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1: Diogo Fernandes, ou Menace, e João Correia, ou Johnny, são os Genetic, dupla de Vieira de Leiria, que apresentou esta semana Pátria Mãe, um tema que presta homenagem a Portugal, à sua identidade e a tudo aquilo que faz do país um lugar único.

0: Ao longo desta pátria-mãe são destacadas algumas das características mais marcantes da cultura portuguesa, desde as suas paisagens e património histórico, até às personalidades que ajudaram a construir a sua história. A gastronomia, as tradições, a arte e, acima de tudo, as pessoas também ocupam um lugar central nesta viagem musical que procura retratar diferentes facetas do país com orgulho e respeito. É o single mais recente da dupla Genetic.
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0: O grupo pop sueco 18s está de volta com o seu aguardado novo single You Got The Look, lançado no passado 5 de junho. Esta faixa sucede ao imenso sucesso do seu single de regresso, Iconic, que marcou o primeiro lançamento musical da banda em mais de 2 décadas e alcançou o topo das tabelas na Suécia.

0: Os 18s lançam este You Got The Look, uma interpretação moderna do icónico sucesso mundial dos Roxette, The Look. A canção original foi um sucesso internacional, alcançando o primeiro lugar na Billboard Hot 100 nos Estados Unidos e dominando as tabelas de vendas em países como a Alemanha, Itália, Austrália, Noruega, Suíça e também na Eurochart Hot 100. Este ano comemora-se também o 40º aniversário dos Roxette, tornando esta homenagem particularmente emocionante. Tanto os Roxette como os 18s desempenharam papéis cruciais no fenómeno pop sueco, alcançando um significativo sucesso internacional, o que faz com que a reinterpretação de uma das canções pop mais adoradas na Suécia, e não só, pelos 18s, seja uma escolha natural.
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0: A banda canadiana de pop alternativo, Valley, nomeada para vários prémios Juno, lança Vending Machine, uma canção sobre relações transacionais com as pessoas. Uma máquina de venda automática existe para fornecer coisas on demand e não tem necessidades nem emoções. As pessoas só a procuram quando querem.

0: começando com a provocatória pergunta: precisas de ser entretido? Esta vending machine dos Valley oferece puro entretenimento com a sua letra divertida e a produção nostálgica de pop alternativo. A faixa explora a troca tácita que existe nas relações e como estas podem muitas vezes parecer condicionais e performativas.
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0: Agora tenho o primeiro episódio do espaço Discos Perdidos, onde ao longo do abecedário vamos abordar um disco perdido da música portuguesa, duas bandas ou artistas por cada letra, portanto, durante as próximas 52 semanas.
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3: Está no ar a rúbrica Discos Perdidos.
2: Letra A.
3: A banda que trago hoje foi formada em Gondomar em 1979, editando dois anos depois dois singles, ambos pela editora Rádio Triunfo. O primeiro de título Concerto no Porto, também com as faixas Bifa Cavalo e Inflação, e o segundo intitulado Neca Careca, com O Júlio é um Duro no lado B. A partir de 1984, a banda passa a dedicar-se à música de baile, continuando atualmente a trabalhar, tendo editado o seu mais recente álbum em 2015, de título Festa, Farra e Folia. O disco perdido de hoje data de 1981, é o single Neca Careca, pelo grupo Albatroz.
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1: Foi o primeiro episódio dos Discos Perdidos, hoje com a primeira letra A, o grupo Albatroz. Para a semana temos a segunda letra A, serão sempre duas bandas ou artistas diferentes para cada uma das 26 letras.
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1: Depois de revelar Ipanema, no passado mês de março, Constança Quinteiro apresenta agora Um e Um, novo single que aprofunda a dimensão íntima e afetiva da sua escrita, cruzando afrobeat, afropop e pop numa canção centrada na ideia de amor como espaço de permanência, leveza e partilha.

0: esta 1 e 1 nasce como resposta a um momento de dúvida, assumindo-se como uma declaração afetiva construída a partir de pensamentos, desejos e visões sobre a vida a dois. É uma prova de afeto, refere a Constança Quinteiro, descrevendo o tema como o verbalizar de sentimentos que nem sempre são expressos no cotidiano ou comunicados da forma certa.
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0: Salve-me, oi, é uma colaboração musical que une a estrela pop Jennifer Lopez ao DJ e produtor francês David Guetta e ao cantor mexicano Gabito Ballesteros. O tema foi lançado oficialmente como um single e é uma versão em espanhol e com toques latinos do êxito de dança de David Guetta, Save Me Tonight.

0: colaboração entre Jennifer Lopez, David Guetta e Gabeto Ballesteros tomou um rumo inesperado e muito latino com o lançamento desta Sálvame Hoy, a versão espanhola do recente êxito Save Me Tonight. Esta iniciativa não só alarga o alcance da música original, como também confirma o empenho dos três artistas em conquistar o mercado hispânico que domina as tendências globais.
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0: De volta à música portuguesa, Aurora Pinto continua a dar cartas na música, natural de Gouveia. A jovem cantora e compositora acaba de lançar o seu novo tema, intitulado Se Ligares, Atendo. Já disponível em todas as plataformas digitais e acompanhado por um videoclipe oficial. Segundo a artista, é uma canção que é muito especial para ela porque foi toda escrita pela própria e acaba por ser uma das suas canções mais sinceras.

0: Esta Presa a Ti é o mais recente single de Beatriz Abrunhosa, lançado no final do mês de maio. A canção mostra uma faceta bem definida da jovem artista madeirense. Ela é da Ponta do Sol, que tem vindo a traçar um caminho sólido na pop urbana e no R&B em português, temperado com aquela sensibilidade melódica muito própria que caracteriza a nova geração de intérpretes nacionais.
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0: Becky G lançou recentemente o seu novo single, Epá, que tem tudo para se tornar num dos maiores êxitos deste verão. A faixa dançante bilingue, em inglês e castelhano, mistura elementos de música eletrónica e música urbana. Mas ainda mais impactante do que a própria música é o videoclipe já disponível, que se assemelha a uma declaração de amor visual

0: Epá, o mais recente single da norte-americana mexicana Becky G será uma das faixas do seu próximo e quinto álbum de originais.
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0: Agora, recordamos o tema que abriu o Clube Megahertz há cerca de 10 anos.
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0: Foi no dia 25 de junho de 2016 que foi transmitida a emissão número 171 do Clube. E nesse dia decidi abrir a emissão com o então single de estreia de Fábia Rebordão, Falem Agora, lançado precisamente em junho desse ano.

0: Falem agora na voz da Fábia Rebordão, single de estreia da artista, lançado em junho de 2016. Foi o tema da abertura da emissão 171 do Globo Megahertz, transmitida a 25 de junho do mesmo ano.
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0: E pronto, estamos assim na ponta final desta edição 680 do Clube e agora já sabes, tenho a habitual piada seca do dia.
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3: Epá, eu passei a odiar casamentos. Havia sempre um tio meu que me dava uma cotovelada e dizia assim: tu és o próximo. Isso acabou. Ah, pois, comecei a fazer o mesmo nos funerais.
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0: Aí está a piada seca do dia com o tipo que dizia que o tio era o próximo nos funerais.
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0: Bom, chegou em maio às plataformas digitais o novo single de Bateu Matou e Tatanka, Olinda. Uma canção com sabor a arraial de verão que chama toda a gente para o baile, que mistura afro, sul e música portuguesa num dos refrões mais contagiantes deste verão que começou mesmo agora. Para ti, tenha um excelente verão, descansa, se puderes, pois claro, e nós cá estaremos para a semana, para mais uma edição do Clube mais fixe da rádio. Um abraço.

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4: 22 graus. 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
4: 22 graus.
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14: Os dias da história, um acontecimento histórico por cada um dos 365 dias do ano. Os dias da história, uma compilação de Paulo Jorge de Sousa Pinto, com edição de Daniel Vieira. 26 de junho, 1968. Passeata dos 100 mil no Brasil. Ficou assim conhecida a manifestação contra o governo militar brasileiro que teve lugar neste dia no Rio de Janeiro. A marcha teve início pelas 2 da tarde, em direção ao Palácio Tiradentes, sede da Assembleia Legislativa da cidade. Ao longo do percurso, foi sendo engrossada pela adesão popular até atingir uma enorme dimensão, daí o nome de 100 mil, que lhe foi atribuído. Um dos momentos mais importantes ocorreu com o discurso do líder estudantil Vladimir Palmeira, que relembrou a morte do estudante Edson Luiz às mãos dos militares, ocorrida 3 meses antes, e exigiu o fim da repressão policial. A marcha terminou algumas horas depois e contou com a participação de intelectuais, artistas e políticos brasileiros. Apesar do clima de intimidação, não se verificaram confrontos com as forças policiais que vigiaram de perto o evento. A manifestação foi um momento importante de expressão do descontentamento popular pelas políticas repressivas do governo. O Brasil vivia em regime de ditadura militar desde o golpe de Estado, que em 1964 derrubara o presidente João Goulart. Com um forte teor nacionalista, autoritário e anticomunista, os militares limitaram as liberdades cívicas e adotaram um conjunto de normas e práticas repressivas. As marchas de protesto, informalmente chamadas de passeatas, tornaram-se na principal forma de protesto dos estudantes, a que se juntaram outros setores da sociedade brasileira, nomeadamente operários. A passeata teve um largo efeito na opinião pública e levou ao estabelecimento de contactos entre as autoridades e o movimento estudantil, mas pouco depois foram ilegalizadas as manifestações e uma vaga de repressão levou à ocupação militar do centro do Rio de Janeiro e à prisão de centenas de ativistas. No final do ano, foi promulgado o Ato Institucional número 5, que formalizou o caráter autocrático e repressivo do regime. O Estado de Direito só voltou a vigorar no Brasil após o fim da ditadura militar e o regresso da democracia em 1985. 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
1: 23 graus.
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0: 15 horas.
1: 23 graus.
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0: 16 horas.
1: 23 graus.
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1: 23 graus.
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0: 17 horas.
1: 22 graus.
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1: 22 graus. 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

0: São 18 horas.
1: 22 graus.
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1: 22 graus.
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0: 19 horas.
1: 22 graus.
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2: 21 graus.
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0: São 20 horas.
1: 21 graus.
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1: 20 graus. 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

0: São 21 horas.
1: 20 graus.
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8: Olá, chegou a sexta-feira. Que semana tão querida. Portugal ganhou o Uzbequistão. E que vitória tão merecida. Ronaldo bateu mais um recorde. O homem não envelhece. Enquanto nós dormimos no sofá, ele ainda vai correr e aparece. Colômbia que se cuide, que Portugal vem aí. Somos pequeninos no mapa, mas gigantes quando a bola está ali. Bom fim de semana, boa gente. E de sábado para domingo à meia-noite e meia, Portugal... Lá, Portugal ganhou 5-0.
9: E finalmente encontramos a tática certa.
8: Qual?
9: Jogar depois de toda a gente dizer que não jogamos nada.
10: Nos estádios só deixam entrar sacos transparentes.
8: Ah, sim? É por segurança?
10: Não, depois de pagares o bilhete, a FIFA quer confirmar que já não tens mais nada.
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19: Obrigado, Isabel.
18: Uma edição saída de emergência. Esta poderia ter passado antes de umas quaisquer eleições presidenciais.
14: Ele gostava de voltar a ser Presidente da República. Se sou eu que o digo, é porque sei onde tenho um umbigo.
20: És tu, querido.
0: Afinal, quem é que tu querias que fosse? Hein?
20: Sei lá, podia ser o imitador dos novos parodiantes. Ele imita tão bem. Até dizem que ele vale muito mais do que um cavaco.
0: Boa piada. Mas acho melhor guardá-la para quando forem as próximas eleições presidenciais.
20: Não me digas que estás a pensar a voltar a ser candidato.
0: E por que não? Ainda estou aqui para as curvas.
20: Mas hoje parece que vens muito cansadinho, Quiducho.
0: Nem queiras saber. Olha, diz aí à Belmira que me traga as pantufas, sim?
20: As pantufas? Porquê? Não me digas que voltaste a dar com os pés ao António Tosta. Se calhar ainda estás com aquela coisa da eutanásia atravessada.
0: Essa é de caixão à cova. Se continuas com piadas dessas, ainda peço ao meu partido para te arranjar um lugar na Assembleia da República.
20: Safa, que não vejo nada bem disposto. Pronto, pronto. Vou eu mesmo a buscar-te as pantufas porque a Belmira demitiu-se.
0: O quê? A Belmira demitiu-se? Mas demitiu-se por quê?
20: Por razões políticas. Ela aceitou a proposta do António Tosta para lhe arrumar o quarto dos fundos, que é um quarto que fica na ponta esquerda da casa do Tosta.
0: Traidora o que ela é.
20: Acalma-te, querido. Olha, aqui tens as pantufas.
0: Não calças pantufas.
20: Essa agora? Porquê?
0: Ainda quero voltar a ser Presidente da República nas próximas eleições. Já me posso voltar a candidatar.
20: Ai, valha-me Deus. Não te esqueças que já tens uma certa idade, homem.
0: Então e depois? Se achas que estou velho, vou fazer uma plástica. E é já! Fica sabendo.
21: Senhor doutora, está ali o senhor Escavacado Silva na sala de espera.
22: O senhor Escavacado Silva? Se calhar resolveu lembrar-se de mim e vem oferecer-me uma prendinha.
21: Não é isso, senhor doutora. O senhor Escavacado Silva vem como cliente e quer por força que o senhor doutor o opere.
22: O quê? Ah, mas isso é capaz de ser um feito que me dá muito jeito. Mande entrar imediatamente esse escavacado que quer ser operado por mim. Vá, depressa.
21: Senhor Escavacado Silva, queira fazer o favor de entrar, porque o senhor doutor vai já atendê-lo.
0: O senhor doutor é que é o famoso cirurgião plástico bisturi puxa peles?
22: Sou. Queira fazer o favor de sentar, senhor Escavacado Silva.
0: Se não se importa, dá mais jeito de ficar de pé para ver se cresce mais um bocadinho.
22: Como desejar. Menina Perpétua, feche a porta, feche a boca e prepare-se para apontar os elementos do senhor Escavacado Silva para fazer a ficha dele, sim? Então, Sr. Escavacado Silva, em que é que lhe posso ser útil?
0: Bem, eu ouvi dizer que o Sr. Doutor Bisturi Puxa Peles Neste momento, o melhor cirurgião plástico cá da nossa praça e respectivas avenidas.
22: Bem, modéstia à parte, tenho feito para aí umas coisas que têm dado que falar. Ainda recentemente, uma senhora da nossa alta sociedade foi operada por mim ao pescoço e agora faz inveja a qualquer girafa.
0: Ótimo, ótimo. Então vai fazer o favor de me operar, está bem?
22: Certamente. Pretende então que eu lhe trate do pescoço, é isso?
0: Não, não. O que eu pretendo é que me altere totalmente o aspecto.
22: O senhor tem inimigos, é?
0: Imensos. Andam por aí uns tipos que não valem nenhum cavaco e pretendem liquidar-me.
22: Já o percebi, senhor Escavacado Silva. O caso interessa-me bastante. Para si, trata-se de um caso de vida ou de morte. E para mim, é um extraordinário desafio no campo da cirurgia plástica. E diga-me, senhor Escavacado Silva, já tem alguma ideia do aspecto com que pretende ficar?
0: Olha, senhor doutor bisturi puxa-peles, eu quero que o senhor doutor me opere de modo a eu ficar com cara de Marcelo. É que eu sempre sonhei em ser Marcelo. Marcelo, senhor doutor, mas dizem que eu não chego nem aos calcanhares. Faça-me crescer qualquer coisa, senhor doutor. Faça-me crescer.
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4: As velhas amigas juntaram-se para o reencontro de colegas do liceu. Estão todas divorciadas e nenhuma delas parece um camafeu.
23: Lecas e lecas! Oh, minhas queridas amigas! Olha, há quecas! Ai, quem diria que também vinhas!
24: Oh, querida! Claro que sim! Afinal, sempre é a festa dos 20 anos da malta do liceu!
23: Ai, 20 anos! Quem diria? Já passou assim tanto tempo e nós aqui estamos todas frescas, que nem umas alfaces.
24: Oh, querida! Nem se esperava outra coisa. Já na altura, nós éramos as brasas do liceu.
23: Vá lá, conta como está a tua vida. O que fazes? Onde vives? És casada?
24: Ai, querida, estou divorciada.
23: Oh, deixa-me adivinhar. Ele traiu-te?
24: Trair-me? Coitadinho dele, querida. Nem para mim ele tinha pedalada. E ele arranja a força para outra.
23: Então, o que é que se passou, querida?
24: Oh, querida, enfim. Tive a infeliz ideia de casar com um licenciado.
23: Ah, sim, senhora. Conta lá como é que é ser esposa de um doutor.
24: É como vos digo, não é nada de especial.
23: Ai, não.
24: Oh, filha.
23: Então, mas porquê, querida?
24: Querida, querida, bem vistas as coisas. Um canudo qualquer homem tem. Agora, saber usá-lo, isso é mais complicado.
23: Então, e tu, Lecas? O que é que fazes?
25: Ai, eu estou a lançar a minha carreira.
24: Carreira? De quê?
25: Carreira artística.
5: outra mulher.
24: Ah, sim?
5: É verdade. Olha tu, Calecas. Até já arranjou um empresário e tudo.
24: Ina, Ina. Ah,
5: empresário e não só. Porque o Cacá também é meu namorado.
24: Cacá? Oh, querida, qual Cacá? O que andava na nossa turma?
5: Esse mesmo! Agora é empresário de artistas!
24: Sim, olha, ele garantiu-me que me vai abrir muitas portas! Oh. Querida, esquece. Olha, querida, as únicas portas que ele te vai abrir são as portas dos carros que param para te apanhar ali em Monsanto.
5: Mas Monsanto?
24: Sim. Então não sabes que as únicas atuações que as meninas do Cacá fazem são em privado, na traseira dos caminhões que param na beira da estrada?
5: Meninas, mas já vi que eu fui a única que se deu bem no campo sentimental.
24: Oh, a sério? Oh, vá lá, conta-nos quem é o teu marido.
5: Ah, marido não, companheiro.
24: Oh, isso, querida, mas diz lá o que é que ele faz.
5: É estivador, ali no Porto de Lisboa.
24: Estivador? Quecas, tu francamente... Vives com um estivador.
5: Sim.
24: E ainda por cima vens dizer que tiveste sorte no amor.
5: Ah, e tive. Então querem ver? Ele não tem curso, mal sabe falar e é burro que nem um calhau.
24: Oh, Rica, então e o canudo?
5: Ah, isso então, ai, nem se fala. Ele gasta as forças todas a carregar coisas para os barcos.
24: Oh, querida, olha, não devido.
5: Olha, abre portas, é coisa que ele não é capaz de me fazer. Pelo contrário, é o homenzinho para entrar em casa antes de mim e fechar uma porta na cara.
24: Ah, oh, então por que raia que dizes que deste bem no campo sentimental?
5: Oh, querida, então olha, porque eu, como estou sempre a mudar de casa, poupo um dinheirão em mudanças. Ele sozinho carrega com a mobília tudinha.
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25: É lá, o petróleo baixou e as companhias aéreas vão poupar milhares de milhões.
26: Ah, então os bilhetes também vão baixar?
25: Não.
26: Porquê?
25: O combustível desceu. O preço é que continua a aguardar a autorização da Torre Controlo.
27: A Reserva Federal fez testes de stress aos grandes bancos.
26: Então, e eles aguentaram?
27: Ah, perfeitamente. O stress continua todo é do lado dos clientes.
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1: 19 graus. 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

0: São 22 horas.
1: 19 graus.
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0: 23 horas.
1: 19 graus.
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1: 18 graus.
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0: É meia-noite. 19 graus.
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2: 18 graus.
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0: Uma hora.
1: 18 graus.
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